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0: 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Bom dia, alegria.
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0: Domingou. Domingão gostoso, turma! E aí, tá tudo bem com você? Tá tudo certo? Olha, eu sou o Fontenelle, a partir de agora nós estamos juntos, tá? Durante duas horas, vivendo mais um Domingão Caprichado, 27 de setembro do ano 2026. Hoje é dia, sabe do quê? Dia do encanador e instalador hidráulico. É dia mundial do turismo, é dia nacional, é também, sabe do quê? Da alegria. E hoje é o seu dia. Bom dia pra você, homem. Bora acordar, bora despertar, bora fazer barulho no rádio, bora nessa, despertando o Brasil de ponta a ponta. Bora nessa, estica o corpo, bora acordar, bora levantando aí, ó, jogando água no rosto. Bora, bora tirar o povo da cama. Acorda aí, meu filho, tá na hora. Sai, cachorro, passarinho que não deve nada pra ninguém, já está batendo asas. O Teodoro e o Sampaio tá chegando, casaco verde, abrindo edição deste domingão. Hoje tem sorteio, hein, do forno elétrico e do jogo de panelas, daqui a pouquinho, na segunda hora do programa. Vamos juntos

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1: É o WhatsApp da alegria, o WhatsApp da sua participação. Ô Silvana Lima, descalvado, acordando com nós no domingão, meu bem. Alô, meu amigo Loreci Oliveira, em Ampere, no Paranazão. Luciane, em Cajamar, São Paulo, não é, Lu? Aquele abraço.

0: Zezé de Camargo e Luciano, Caro Coroa, 1992. Bom dia, bom domingo.
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2: Alô?
1: Alô? Alô, bom dia.
0: Bora pro WhatsApp, bora falar com a caboclada que está acordando cedinho. Quem fala?
3: Jânio, taxista aqui de Ribeirão Preto.
0: Ô, Jânio.
3: Toca pra nós ouvir aí. Com o Divino e Donizete, o Rei da Cana. Bom dia a todos e um ótimo final de semana.
0: Valeu, irmão. Vamos tocar pra você esse modão cabeceira.
4: Bom dia, Fontineiro. A gente tá falando aqui, o Zé do Gado do Parque Baiano. Ô, amigão, vê se você me acha aí. Ontem um carreiro pardinho. Qual? O Filho da Liberdade, que eu quero mandar pro Nersão, pro Cristianinho.
0: Boa.
4: Um bom dia, bom programa. Se você me atender, eu fico muito agradecido.
0: Ô, meu irmãozão, obrigado. Deus te abençoe. Um domingão abençoado. Alô?
5: Bom dia, Fontinelli. É o Paulo aqui da cidade de Santos.
0: Boa.
5: Manda pra nós aí, Jean Giovanni. Alô?
0: Ah, vou caprichar pra você, meninão. Agora tem Divino e Donizete, o Rei da Cana.

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2: É muita música boa pra você começar super bem o seu dia. Abraçando aqui a Josiane, tá com nós em Itapecerica da Serra, não é, Josi? Aquele abração pra você, meu bem, muito obrigado. Edinaldo está com nós em Boituva, abração pra todo mundo, viu? Ó, chegou o domingão e como é que tá a sua vitalidade, hein, Cabocrão? Tá lá em cima, tá lá embaixo, a bateria tá fraca, né? 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

Goiânia e Paranaense. Diga não às drogas aqui no Alô Bom Dia, o caprichadão número um do seu rádio. O pessoal tá mandando mensagens aqui, ainda querendo participar da promoção. Gente, já se encerrou, tá? As promoções, aliás, a promoção, as participações já se encerraram, tá bom? Nós temos o sorteio hoje, o Oswaldinho Santos. Fala, Oswaldinho, você tá bom, meninão? Tá em Iguaraçu, tá com nós. Pabro Pinho tá em Piquete. Alô, meu amigo Vander, você tá bom, meninão? Está em São Lourenço. Aquele abraço, meu irmãozão. Minas Gerais, Vilmar Soares está em Pirapora com nós por cá também. Ah, o Maurício, fala Maurício, tá por cá, tá com o Fontenelle. O Ricardo tá em Araguari, né, Ricardão? Aquele abraço. O Dejanir está em Presidente Prudente. Jorjão Chocolate está em Paraíba do Sul. Fica aqui neste domingão gostoso, acompanhando a boa moda sertaneja.

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0: 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Estamos juntos durante 2 horas, tocando o fino da nossa música sertaneja. 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
0: Altair e Alexandre, laço aberto pra gente começar super bem, né? Mais um bloco musical aqui do Alô Bom Dia, neste domingão gostoso. Coloca um sorriso nesse rosto, bora despertar, tomar um cafezão, bora juntos!

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1: Olha, bom dia pra você, um domingão abençoado. Você que tá aí na leitada, você que tá na usina de cana, tá indo pro descanso merecido, você que tá indo pro trabalho, porteiros, padeiros, profissionais da saúde, policiais, militares, bombeiros.

0: você.
1: Jean Giovanni, alô, bom dia Brasil.
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3: Alô?
2: Alô? Alô, bom dia.
1: Bom dia, bom dia, alegria. Tudo de bom pra você, gente. Olha, bora participar comigo. Vamos saber quem tá aqui. Alô?
4: Aqui é o João de Poá.
1: Ô, João.
4: Poderia tocar Mato Grosso e Matias, Sonhei com Você? Desde já agradeço a atenção.
1: Legal.
4: E bom final de semana aí para todos os ouvintes.
1: Obrigado, vou tocar para você aqui. É Milionários é Rico, viu, Caboclo? Alô?
5: Um ótimo domingo para todos vocês. Boa. Aí que estão trabalhando.
1: Obrigado.
5: Um dia abençoado aí para todos os ouvintes. Sou Marcos.
1: Valeu.
5: Alexandre Xavier de Mogi das Cruzes.
1: Homem.
5: Gostaria de ouvir Olhos. Se der pra trocar pra mim aí, eu agradeço. Tchê, tchê, tchê, tchê.
1: Ô, trem, bom dia pra você, bom domingão aí, viu? Alô, alô, bom dia.
6: Bom dia, meu amigo Fontenelle, bom dia pra todos. Que Deus abençoe a todos, um ótimo domingão.
1: Amém.
6: Que é o Francisco de Balsas, Maranhão.
1: Ô, Franciscão.
6: Todos os dias eu estou ligado no seu programa, no Alô, bom dia, ouvindo esses motão.
1: Ô, nego velho, obrigado pelo carinho. Vem cá, dá um abraço aqui, ó. Ô, caboclo velho. Chique bacanizado, Milionário José Rico. Sonhei com você, 1983, no Alô, bom dia.
7: Depois.

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1: É neste número que você fala comigo, é neste número que eu mando alô pra você. Rosália está em Campo Verde, Mato Grosso, né, Rô? Aquele abração, obrigado pela audiência de sempre, tá, Rô? Sempre acompanhando Fontenelle. Gabriel tá em Gaspar, Santa Catarina. Padre Claudinei está em Reginópolis. Adelita de Jesus em Jacobina, o Nailton Barbosa em Paragominas também. Ó, oh, que gostoso. Como é que tá aí? Tá tudo bem? Levantou agora? Como é que tá o dia? 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

Jade Jefferson, escolta de vagalumes no Alô Bom Dia, o caprichadão número 1 do seu rádio. Gente, olha essa moda e muitas outras estão no pendrive de modão caprichadão do Fontenelle, tá, gente? Pendrive, ó, caprichadérrimo. 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Bom domingão pra todo mundo! Alô.

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0: eu tô com você todo o seu lado neste domingão caprichadão. Bora juntos aqui no rádio, cantando, sorrindo, com muita moda boa, muita alegria no começo do seu dia.
1: Alô, bom dia.
0: O programão sertanejão número 1 do Brasil. João Mineiro e Marciano, serenata. Ó, tudo de bom pra você, viu? Daqui a pouquinho tem o sorteio da promoção do fornil elétrico e do jogo de panelas do João Torres. Daqui a pouquinho com nós aqui, proseando, batendo aquele papo gostoso aqui no sertanejão número 1 do seu rádio.
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2: Bom dia, alegria! Bom domingão pra você, gente! Tudo de bom! Aproveite o seu dia ao lado das pessoas que você tanto ama e gosta. A Cibele tá comigo em Parapuã, né, Cibele?

0: Ivone Sant'Angelo, o que eu sinto por você é caprichada, toca no alô, bom dia.
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2: Alô?
3: Alô?
1: Alô, bom dia.
0: Bora pro WhatsApp, bora falar com o Brasil neste domingão gostoso. Alô, alô, bom dia.
4: Eu gostaria de ouvir a música Caboclo na Cidade. Dino Franco Moraí.
0: Valeu, bom domingão pra você também, Caboclão. Alô, bom dia.
5: Bom dia, Fontinelli. Ótimo domingo pra você.
0: Bom dia.
5: E que Deus ilumine sua vida, tá bom?
0: Amém.
5: Bom dia.
0: Obrigado, minha amiga. Alô, bom dia.
6: Alô, bom dia.
0: Bom dia.
6: Fontinelli, aqui é Adalberto.
0: Amém.
6: Recife. Por favor, tocar a música Rei do Gado, com Tião.
0: Boa.
6: A Rei de Pardinho.
0: Legal.
6: E oferecer a minha esposa Célia, a minha mãe Dulcineia, lá na Veneza Brasileira.
0: Legal.
6: E a toda a parentada no Norte e no Nordeste.
0: Aí sim.
6: Abraço aí pra você, Fontenelle.
0: Abraço.
6: Excelente domingo, saúde, sucesso.
0: Amém.
6: Tudo bom.
0: Pra todos nós, agora tem Tião Carreira e Pardinho de 1961, Rei do Gado, no Domingão Gostoso, no Caprichadão do seu rádio.
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1: É neste número que você participa, pede sua moda, manda seu alusão pra quem você quer, tá bom? Paulo Venâncio está em Bariri, São Paulo, tá com nós. Dorvalina tá em Costa Rica. A minha amiga Luísa está em Tapurá. É isso mesmo? Tapurá, no Mato Grosso? Abraço, obrigado. O Luiz Campos está em Cajumbi, São Paulo. O meu amigo Adalberto está em Taubaté. Abração pra você, tá? Paulinho Jeca também, Taubaté, acompanhando nós. A Terezinha também tá por cá, né? Tudo de bom aí pra todos vocês, viu? 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Bora juntos?
2: Você

Com qual carícia? João Paulo e Daniel, no caprichadão número 1 do seu rádio. Marciano está em Serra Azul, tá acompanhando Fontinelli. Abraço pro José da Silva em Santa Luzia, no Pará. Aquele abraço. Lourenço Oliveira em Ampere, no Paranazão. O Fabinho tá em Muzambinho, né, Fabinho? Aquele abraço para você. O Vitor Augusto está em Resende também. O Marcão Careca tá em Pirapora. O Jaime Cardoso em Mossoró, João Luiz em Aiquara, o Antônio tá com nós em São Sebastião da Bela Vista. Fala, meu amigo Zé Vicente, Araçoiaba da Serra, Dona Olga, tá todo mundo por aí acompanhando o Fontinelli. Olha, gente, o nosso sorteio acontece já já, tá? Nós vamos tomar um cafezão gostoso aqui e estamos acompanhando e aguardando você, tá? Aguardando você comemorar aí, você que vai ser o vencedor, a vencedora, tá bom? Daqui a pouquinho, daqui a pouco tem o sorteio do nosso forno elétrico, nosso forninho e também, o jogo de panelas vai direto pra sua casa.

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0: muita música e alegria no começo do seu dia, turma. Bora juntos aqui no rádio em mais uma hora gostosa nesse domingão caprichado. Bom dia, alegria.
1: Alô, bom dia.
0: É música e alegria no começo do seu dia. Vamos juntos aqui neste domingão, 27 de setembro do ano 2026. Vamos para mais uma hora do nosso programa. A segunda hora do nosso programa está começando a partir deste momento. E como prometido, na segunda hora do nosso programa, nós vamos então fazer o sorteio da promoção do João Torres, tá bom? Mas para a gente fazer o sorteio, não dá para fazer sozinho. Tem que fazer com ele. João Torres, bom dia, bom domingo.
2: Sérgio Fontinelli, meu amigo, como que você está? Tudo beleza? Bom dia a todos os ouvintes do Alô, bom dia. E estamos aí pro grande sorteio esperado da galera, né?
0: Com certeza, acordei você cedo, mas pelo um bom motivo, né, João?
2: Mas um motivo maravilhoso, fiquei tão feliz, cara, que honra falar com o amigo aí e poder falar ao vivo com essa galera toda aí.
0: Pois é, e eu acho que mais feliz você tá com a repercussão, né, de todo o seu sucesso, com a repercussão da moda Ela Bateu Asas, porque é uma moda que eu acho que nem você esperava toda essa repercussão nacional, né, João?
2: Irmão, muito feliz, cara, feliz a cada um que liga, que pede a música. Pra mim, realmente fui pego de surpresa, porque você lança um trabalho, mas você não espera que vai chegar numa proporção tão grande, né?
0: É, com certeza. E essa moda realmente é uma moda diferenciada e eu acho que é por esse motivo que elas têm se destacado tanto hoje, não só no rádio, mas também na internet, né, João?
2: É, no rádio os números você tem aí também, a hora que... Pra você passar pra gente, os números foi bem bacana do mês passado, né? Cara, tô muito feliz mesmo e o trabalho de rádio seu aí é maravilhoso, essa galera, os ouvintes aí. Nossa, cara, é o público ideal pra essa música, eu fui muito feliz em lançar aí. Alô, bom dia.
0: Isso é muito bom, viu, João Torres? E olha só, eu acho que eu nem falei isso pra você ainda, mas eu vou falar pra você aqui no ar, ao vivo. Eu recebo muitas mensagens de muitos ouvintes caminhoneiros de todo o Brasil pedindo pra me mandar no WhatsApp essa moda pra eles. Você acredita?
2: Nossa, que maravilha, cara, que maravilha. Isso a gente fica muito feliz. E até me ligou o pessoal, me passou mensagem uns amigos de São Paulo que estavam escutando a música, o próprio, através do rádio, o próprio Spotify, tá entendendo que o pessoal curte e tá indicando nas grandes playlists, mandando junto com as músicas aí das top aí, graças a Deus, a gente fica muito feliz com isso, Sérgio.
0: Ah, muito bom e a música sertaneja é quem ganha com isso. Agora, João, você é o quê? Você é paranaense? Você é do sul do país? Conta aí pros nossos ouvintes de todo o Brasil de onde você é.
2: Sérgio, eu sou de Ampere, no sudoeste do Paraná, próximo à Argentina.
0: Ah, tu já tá na divisa aí, né, rapaz?
2: Isso, tô aqui na divisa aqui.
0: Aí tá bem do lado, é muito fácil de tu dar um pulinho ali na Argentina, tomar um vinho.
2: É, com certeza, 28 quilômetros.
0: Né? Muito legal, cara. Você tá na música há quanto tempo, João?
2: Cara, eu sempre fui, Fontinelli, compositor, né? Mas eu tô na música mesmo há 3 anos.
0: Há 3 anos que tu decidiu, então, entrar de cabeça na música.
2: Isso. E graças a Deus, eu sempre fui feliz porque Deus mandou pro meu lado aí só pessoas maravilhosas, inclusive você, um deles, pela força que vocês me dão no programa aí, no Alô, Bom Dia, por toda essa galera, pelos ouvintes, cara, sou muito feliz, muito grato a Deus com tudo isso que vem acontecendo.
0: Poxa, meu irmão, que legal, e você vê como que é, né, João? A história, ela se repete, né, porque a gente vê tantos compositores, né, que durante uma vida sempre teve ali por trás, né, escrevendo, sempre com a caneta, fazendo coisa boa, e lá na frente passa-se os anos e aí aquele determinado compositor fala, poxa, eu acho que agora é hora de eu aparecer também pro grande público, mas cantando, mostrando o outro lado da moeda, e pelo que eu vejo é o que aconteceu com você também, né, João?
2: Sim, graças a posição, ela te leva em lugares aí que só interpretando, às vezes a gente não consegue chegar. Porque a letra, quem gosta, por exemplo, de boas letras com fundamento, o cara escuta uma música, ele quer escutar novamente, né? Embora que, tivemos no sertanejo umas percas grandes, de compositores grandes ultimamente, mas é aquela história, né? Você perde uns, fica sentido, mas vai vindo gente nova com qualidade musical também.
0: É, com certeza, e aí você não perde a essência, né?
2: É, vai ter moda nova já saindo aí, que bem raiz mesmo, né? E logo, logo a galera vai ter acesso aí.
0: Com certeza, e a gente vai começar a tocar aqui nos próximos dias também aqui no Alô Bom Dia. Agora, João, nós estamos prosseando demais, contando muita prosa, e o ouvinte está em casa do outro lado, já tomou seu café acordando neste domingão e quer saber se vai ganhar o prêmio. Na verdade, são logo dois prêmios, né? Nós vamos sortear aqui dois ouvintes e eu tô na torcida. É uma pena que eu não pude me inscrever, o regulamento não deixa a gente mesmo participar, né, João? Eu nunca ganho nada, também não posso participar?
2: Pois é, cara. É, eu feliz também com esse momento aí, poder fazer, hoje você me ligar, na verdade, eu não sabia como funcionava realmente as regras do programa. Então, assim, fiquei feliz por receber já a tua ligação logo de manhã e feliz por poder fazer parte desse sorteio.
0: Legal, João, legal. Vamos lá então, né, João? Bora pro sorteio, viu? Olha, são tantas pessoas que participam, né, todas as vezes, que se a gente pudesse, a gente daria, né? Um prêmio, né? Sortearia um prêmio para cada um desses ouvintes, porque são muitas histórias, né? Falando, olha, Fontenelle, o meu forninho tá fraco, queimou, mas infelizmente é o regulamento, né? É, não dá para sortear para todo mundo.
2: Cara, é da forma que você falou mesmo, realmente, se a gente pudesse dar um prêmio para cada ouvinte, ainda mais o ouvinte do Alô Bom Dia.
0: Com certeza, mas vamos lá então pro nosso sorteio, vamos girar aqui, ó, eu já girei aqui já a roletinha da sorte, como diz no ditado popular, e nós vamos, já saiu aqui o primeiro, né, o primeiro sortudo. Nós vamos fazer o seguinte, vamos começar então pelo joguinho de panelas, né, João, que é, já sai aqui, é para o primeiro, né, o primeiro sortudo ou a primeira sortuda, o final do telefone 4411 e o DDD é 3434, eu sei que já é lá para os lados de Minas Gerais, é região ali do Triângulo Mineiro. Vamos saber agora o nome, quem que é o dono deste telefone, o dono deste número de telefone aqui. É, bora lá, deixa eu ver aqui. Olha aqui, o João Torres, é o Maurício José de Araguari, Minas Gerais, Triângulo Mineiro. Parabéns, Maurício!
2: Que maravilha, parabéns,
0: irmão. Que legal, rapaz. Ele participou aqui, mandou o dia e o horário. Você vê, né, João, essa coisa de sorteio, de ganhar, realmente isso é sorte, porque tem ouvintes que participam, que mandam várias vezes durante o dia o horário. E se você for ver aqui o Maurício, ele mandou uma única vez. Você vê, rapaz?
2: Olha que maravilha, olha a sorte dele, né, cara?
0: É sortudo, porque tem pessoas aqui que todo dia manda várias vezes e a gente vai replicando, né, o cadastro, né? É, porque quanto mais vezes a pessoa participar, mais é a chance de você ganhar. E você viu que esse daqui realmente, sortudão, mandou uma única vez. E olha só, rapaz, o Caboclão ganhou. De sorte. Você tem sorte assim, João, em sorteios, não?
2: Eu sou da mesma sorte tua.
0: Você nunca acerta o alvo?
2: Não acerto o alvo, cara.
0: Ai, rapaz, olha só, e ele participou aqui, ó, foi uma única vez mesmo, e foi agora, ó, essa semana, ele foi na quarta-feira agora que ele participou aqui, ó, às 5h50 da manhã, na quarta-feira, ele mandou aqui, ó, estou ouvindo aqui, bateu asas, tal, ó, olha só que legal, uma única vez e realmente o homem acertou na mosca. Eu vou falar pro seu Maurição, joga na Mega Sena, porque você é bom, viu, caboclo? O homem tem sorte mesmo. Ai, vamos lá então agora pra próxima, né? O próximo sorteio, vamos saber se é homem, se é mulher. Vamos lá então, agora é a hora do forninho elétrico. Esses forninhos elétricos, eles são maravilhosos, viu, João? Eu tenho um em casa, rapaz, isso ajuda muito na lida do dia a dia, viu, rapaz? Você esquentar ali uma comida, fazer um pão, fazer um bolo, rapaz, é uma beleza. E elétrico é muito prático, né? Você não tem aquela coisa. Você sabe que eu vou até contar uma história aqui nessa questão de falando de forno elétrico, João, que um outro dia dia em casa, rapaz, acabou o gás, né? Lá em casa eu não tenho gás encanado, é aquele tradicional mesmo, raizão, né? Acabou o gás e eu falei, rapaz do céu, e agora? Já era quase 10 horas da noite, como vamos fazer? Eu me lembrei, o forninho elétrico, rapaz, e resolve. Você liga o trem ali na tomada, ligou, ele já começa a esquentar. Você bota ali arroz, bota carne, você colocar ali, o trem esquenta. Além de esquentar, dá até pra você fazer, né, alguns alimentos ali, assados ali, é uma maravilha, viu, rapaz? Isso ajuda muito.
2: Eu, na verdade, vou te falar assim, sou

0: telefone 8787. Olha só, rapaz, 8787. Olha aí, ó, repetido o final do número do telefone. Vamos lá, então, o DDD 19. 19 é região de Campinas, é Estadão de São Paulo, hein? Olha aí, caboclão.
1: Galera paulista.
0: Bora lá, então, vamos saber. Silvana Lima, de Descalvado, São Paulo. Parabéns, Silvana.
1: Parabéns, Silvana. Oh,
0: minha amiga, vai receber na sua casa esse forninho aí elétrico, vai ajudar aí na cozinha. Agora a gente precisa saber se a Silvana é boa na cozinha, né, ô João? Porque o João diz que é bom, né? Mas dizem que toda Silvana é boa na cozinha, viu? Faz uns cardápios bacana aí, viu? E olha, rapaz, ela participou muitas vezes, hein, João? Meu amigo, é muita participação aqui, do cadastro dela. Rapaz, essa daqui é fã mesmo, hein? O tempo inteiro ela mandando aqui.
1: Com certeza é uma pessoa de muita fé em Deus, porque quem acredita vai conseguir, vai chegar.
0: Vai conseguir. E olha só, João, eu tô vendo aqui no WhatsApp dela, ela me mandou aqui uma foto, ela mora numa chácara, rapaz. Que chácara bonita, olha que legal. Que beleza, olha só, ela mandou aqui uma foto pra mim, falou aqui pra mim: Fontenelle, eu moro numa chácara, eu gosto muito das coisas da natureza, e ela me perguntou: você mora na cidade, Fontenelle? Eu falei: moro na cidade, mas a minha vontade também era morar numa chacrinha, porque é tudo mais tranquilo. A gente também vai ficando velho e tá querendo sossego, né, João?
1: Ah, com certeza. E o sítio é maravilhoso. Eu, há pouco tempo, eu morei no sítio também. Não faz muito que tô na cidade, devido ao projeto, a gente tem que cortar. Mas, Sérgio, antes de tudo, quero mandar um abraço pro Maurício, pra Silvana, que Deus abençoe e proteja eles.
0: Amém.
1: Eu tô muito feliz com o alcance que estou tendo, porque eu sou de uma cidade de 23 mil habitantes, uma cidade considerada pequena. Mas, assim, eu não imaginava que pelos textos do seu programa, eu não tinha nem noção que tanta gente, tanta galera pedindo minha música, e agradecer a cada fã, cada ouvinte do Alô Bom Dia, que eu tô muito feliz com esse projeto e Deus tem abençoado muito você, a tua equipe aí também, meu irmão. Muito obrigado a cada um que escuta, que pede música de João Torres. Então, hoje tem fãs em várias cidades e estados do Brasil. Pra mim, cara, você não imagina, pro matuto do mato aqui, saber que o meu trabalho tá alcançando longe. Pra mim é uma alegria muito grande, irmão. E obrigado a cada ouvinte do Alô Bom Dia.
0: Obrigado, meu irmão. Eu também agradeço. Quero pedir pra você deixar as suas redes sociais aqui, pro pessoal de todo o Brasil também começar a te acompanhar. Tem muitas novidades chegando. Tem aí moda nova que a gente já vai começar a tocar no programa agora, na próxima semana. Vem aí também o seu primeiro projeto audiovisual também, o seu DVD, que hoje não é mais DVD, hoje é clipes, né, que a galera faz. E o pessoal precisa conhecer isso. Deixa aí suas redes sociais.
1: Isso, Instagram, né? Facebook, Instagram, João Torres Oficial. Tem mais João Torres aí no Spotify, porque no Spotify eu já lancei Um Bruto Que Chora e Só Se Vive Uma Vez. Então tá todas as músicas lá no Spotify, né? Um Bruto Que Chora, pra galera acessar lá. E no Instagram, João Torres. E esse pessoal que ganhou, depois você me faz a gentileza pra mim, me manda um contato, que eu quero mandar um áudio, mínimo um áudio pra eles, e agradecendo e dando os parabéns pra eles.
0: Com certeza, eu passo sim, meu irmão. E olha, pra gente fechar agora, eu vou fechar com uma das músicas mais bonitas da sua trajetória, que é Ela Bateu Asas Até Esse Momento. Eu posso mudar de ideia com as próximas, mas por enquanto você sabe que essa é minha preferida, né? Então nós vamos fechar com ela, João. Eu agradeço imensamente. Saúde, paz, sucesso pra você, e em breve nós estaremos juntos aí, viu, meu irmão?
1: Um grande abraço. Alô, bom dia!
0: Ela Bateu Asas aqui no Alô Bom Dia. É o nosso João Torres, o destaque do programa Alô Bom Dia em todo o Brasil. Quando

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muita música e alegria no começo do seu dia. Bora juntos aqui no rádio, comunicando com você. Ah, que a moda é caprichada, a modona aqui é sertaneja. O programão sertanejão do Brasil, Marcelo Aguiar, Solidão por Perto. Parabéns mais uma vez pro Maurício José em Araguari, Triângulo Mineiro, Silvana Lima, Descalvado, São Paulo, são os ganhadores da promoção. Vamos juntos aqui no rádio. Vou

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2: 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Que Deus proteja nosso povo e nos dê coragem para buscar um Brasil mais justo

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3: Alô?
2: Alô?
3: Alô?
2: Alô, bom dia.
1: Bora pro WhatsApp, bora zapear com a caboclada. Alô, bom dia.
4: Bom dia, aqui é Santana, dia. São Luís de Paraitinga. Gostaria ouvir
1: Santana.
4: Tordinho Negro com Teixeirinha.
1: Teixeirinha, vou caprichar pra você ver se dá tempo de tocar, tá, irmão? Alô, bom dia.
5: Bom dia, meu amigo Fontenelle. Nelly, aqui é o Timóteo Padeiro de Boituva. Manda um abração pra nós aí, assim que você tiver
1: legal,
5: disponível,
1: nego.
5: Tá
1: agora,
5: bom?
1: Agora, abraço
5: e
1: forte.
5: Ótimo final de semana de rádio.
1: Valeu, irmão.
5: Vamos lá pra frente.
1: Vamos?
5: Vamos.
1: Pra frente sempre, né? Quem anda pra trás é caranguejo. Alô, bom dia.
6: Ô, alô, bom dia.
1: Bom Frontier. Bom dia.
6: Aqui é o Tair, conhecido por Nascimento.
1: Bom Nascimento.
6: Pitanga, no centro do Paraná.
1: Centrão do Paraná.
6: Ouço teu programa toda madrugada.
1: Que legal.
6: Não perco nenhum.
1: Bom demais.
6: Radinho fica na beira da cama.
1: Na cabeceira.
6: Um abraço, meu amigo. Tudo de bom.
1: Tudo de bom. Abraço forte pra dar sorte. Bruno e Marrone, Vida Vazia, neste domingão gostoso, gente.
2: Alô, bom dia.

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1: Ah, é o WhatsApp para você participar, pedir sua moda, mandar o seu alôzão para quem você quiser. Abraçando aqui o meu grande amigo Ednei, está em Bom Despacho, Minas Gerais. Abraço também para amiga Heloísa, em Costa Rica. Em Cuiabá, meu amigo José Carlos e também a Silvana. Abração para todos vocês, viu? 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

Leandro e Leonardo, 1994, festa de rodeio no Alô Bom Dia, o caprichadão número 1 do seu rádio, do seu domingão gostoso, último domingo do mês de setembro. E como é que tá, hein? Tá todo mundo feliz, tá se aproximando já do finalzão do ano aí, outubro, novembro, acabou o ano, gente, ó, passou num abrir e piscar de olhos, viu? 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Alô!

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5: Sou a Cleusa Reis de Bastos, participei do Alô Bom Dia, fui sorteada com lindo liquidificador maravilhoso, com a promoção do cantor Moisés Rico. 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

0: 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Coloca um sorrisão nesse rosto.
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0: O programa sertanejo número 1 do Brasil, Lady Laura, viola e cantador, no Alô, bom dia. Essa é bonita, hein? É do Chico Amado essa moda, gente.

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2: Alô, bom dia!
3: Bom dia, flor do dia! Bora acordar, gente, bora despertar. O Carlão está em Mairiporã, tá com o Fontenelle. O Adualdo está em Nova Prata, Paraná. O Carlos Eduardo tá em Conchal, né, Carlão? Aquele abraço. O Maico Afonso está com a gente no Pantanal, Mato Grosso do Sul. Alô, Maria, tá em Angélica. Aquele abraço. Ô, Marquinhos, firma com nós por cá, nego velho. Bora juntos. A Sônia Diniz está em Castro, no Paraná. Bom dia.

0: Pura, buscando perdão no cabeceira número 1 do seu rádio, no Domingão Gostoso. Bom dia, com muita alegria.
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2: Alô?
3: Alô?
1: Alô? Alô, bom dia.
0: Ah, bom dia, com muita alegria. Alô?
4: Aô, caboclão, bom dia, rapaz.
0: Bom dia, nego, velho.
4: Coloca a moda aí do neguinho, parafuso pra nós.
0: Aí é caprichada.
4: No Parazão, aqui no Jacundá.
0: Alô, turma do Jacundá no Parazão, cê de Santarém também, aquele abraço, alô.
5: Alô, Fontenelle, bom dia. Aqui é o Marujo de Santarém do Pará.
0: Ô, olha, Marujo,
5: já começou nosso sairé.
0: Aham.
5: E pá, alegar nosso dia aí, toca aí pra nós aí, Sérgio Reis, Panela Velha, que faz comida boa pra nós.
0: Essa é boa demais, vou ver se dá tempo de tocar pra você. Alô, bom dia.
6: Ah, bom dia, manda um alô pra nós aí no curral aqui, ó, nós tá na lida do leite aqui, ó, Fernando e Romeu.
0: Ô, Romeu,
6: toca uma moda pra nós aí, Sonho de Caminhoneiro.
0: Deixa com nós, agora tem Negrinho Parafuso, Tião Carreira e Pardinho no Alô, bom dia.

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2: Ah, é moda boa pra você começar super bem o seu dia neste domingão gostoso. O Antônio Rodrigues está em Lagoinha, Milson Moreira está com nós em Nova Marilândia, no Mato Grosso. O meu amigo Jabes está em Araraquara. A Neide está em Campo Verde, no Mato Grosso. Adelino está com nós em Curuá, no Parazão, o Adelino Bacata. 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
2: 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Alô, Patrícia, tá em Caraguatatuba acompanhando o som gostoso do Alô, bom dia. Abração aqui pro Elivelto, está com a gente no Alto do Taquari, em Costa Rica, a Neuza e também a Simone. O Zé Carlos tá em São José dos Campos.

Mato Grosso e Matias, igual para igual no Alô Bom Dia, o caprichadão número 1 do seu rádio, pra gente colocar um ponto final na edição deste domingão 27 de setembro, último domingo do mês. Parabenizando aqui mais uma vez os ganhadores da promoção, né? Do fogão e também do jogo de panelas do João Torres, Maurício Jorge de Araguari, Triângulo Mineiro, Silvana Lima de Descalvado, São Paulo. Nossa produção vai fazer contato com vocês e vocês vão receber aí no conforto do seu lar. Você que participou, não ganhou, não fica triste não, tá? Tem mais promoção vindo por aí. E amanhã eu estou de volta em mais um dia. Até lá, quem chegar primeiro, espera!

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0: dia! Bom dia, Limeira! Bom dia, nossa linda e querida cidade de Limeira, porque começa agora o programa Tempo de Esperança. Tempo de Esperança é um programa da Igreja Presbiteriana da Vila Rosária. Eu sou o João Daniel e nessa próxima uma hora nós estaremos aqui juntos para louvar e engrandecer o nome do nosso Senhor Jesus Cristo. Mas para abrir o programa desta manhã, eu gostaria de deixar algumas palavras e um versículo para que possamos nos orientar durante essa manhã linda de setembro, primavera, 24 graus. Está uma manhã linda na cidade de Limeira, um presentaço do nosso Senhor Jesus Cristo. Eu queria dizer o seguinte: 10 anos passam, mas algumas amizades deixam marcas que o tempo jamais apaga. E neste momento, eu me lembro de cada amigo ouvinte deste programa. Obrigado por todos esses momentos, pelas risadas, pelos desafios que vivemos juntos e principalmente pela amizade verdadeira. Que Deus abençoe no seguir dos nossos caminhos. E onde quer que Ele nos leve, permaneça aquilo que mais importa. A amizade é a história que construímos ao longo desses 544 domingos que tivemos juntos, nesses 10 anos. Onde construímos a história da minha vida dentro do programa Tempo de Esperança. Toda a minha gratidão ao Conselho da Igreja Presbiteriana da Vila Rosária, ao Reverendo Vinícius, aos colegas de trabalho, a Raquel, o Denis, a Vandinha e ao nosso Senhor Jesus Cristo por ter proporcionado esse fato tão especial na minha vida de ter me transformado em alguém que pudesse me comunicar através de um programa de rádio. E isso que é a grande alegria de servir a Deus. Quando você serve a Deus, Ele te coloca em lugares que você jamais planejou. E antes eu gostaria de deixar um texto da palavra de Deus. Está lá em Provérbios 17, 17. E a palavra de Deus diz o seguinte: em todo tempo ama o amigo, e na angústia nasce o irmão. Ao longo desses 10 anos aqui, nós tivemos momentos alegres, felizes, notícias maravilhosas, outras nem tantos. Muitas vezes nós choramos aqui, com o microfone ligado. Mas em todo tempo, nós percebemos a mão de Cristo nos abençoando, conduzindo a história que nós contamos. Nós não criamos a história, nós apenas narramos, trazemos fatos. Mas quando nós observamos a história, há uma conexão, fato a fato. E isso não é acaso do destino, isso é a mão do nosso Cristo, nosso Salvador. Esse Salvador que tem sido pregado aqui nas manhãs de domingo, ao longo desses 15 anos da história do programa Tempo de Esperança. O programa Tempo de Esperança, ele é o programa mais antigo dessa emissora. E ele é o programa da Igreja Presbiteriana da Vila Rosália. Um marco na cidade de Limeira. E eu tenho a honra, né, de ter participado dessa história. Bom dia a todos! Ô William, coloca meus companheiros lá. Nós combinamos aí antes, ó, no último programa você errou. Ficou emocionado aí.
1: Mas que time, hein?
0: Olha. Bom dia, Reverendo Vinícius. Que honra reencontrá-lo aqui.
1: Bom dia, João. Bom dia a todos os ouvintes do programa Tempo de Esperança. Né? Também os nossos diletos irmãos, amigos aqui também, né? Está conosco aqui, né? Satisfação conhecer o William aqui, hein, João?
0: Esse é fera.
1: Gente boa, hein? Coisa boa.
0: Esse é fera. O Ícaro, você já tá aqui com a gente já, né? Já passou da experiência.
2: Eita.
0: Já tá craque. Seja bem-vindo, tenha uma ótima manhã.
2: Muito obrigado. Bom dia, Limeira.
0: Isso aí. E estamos recebendo o Sanches aqui.
3: Obrigado.
0: Primeira oportunidade, como é que tá se sentindo aí? Tá à vontade, Sanches?
3: Tentando ficar à vontade. Bom dia a todos. Bom dia a todos que nos ouvem pela rádio, aqueles que nos acompanham pelas redes sociais. É um pouco desafiador, mas estamos aqui. No intuito de glorificar e bendizer o nome do nosso Senhor Salvador Jesus Cristo.
0: Amém. Então vamos lá. Vamos para esse programa aí de número 544, pastor.
1: Rapaz, achei que você não ia conseguir terminar essa
0: eu também achei.
1: essa exposição aí, viu, João?
0: É, deu uma encurtada nela aqui para conseguir terminar, viu? Mas...
1: louvado seja Deus.
0: Vamos lá. Então, o programa dessa manhã aqui, ele é a minha despedida aqui desse projeto, né? E hoje, no meu egoísmo, né, eu lembrei de todos vocês, né? Então, eu trouxe aqui para o nosso repertório aqui as canções mais tocadas ao longo desses 10 anos. Então, nós vamos ter nessa manhã aqui um hino maravilhoso, Rudy Cruz, nós vamos ter Purples, nós vamos ter Raquel Novaes, nós vamos ter Quarteto Gilead e Vitor Quevedo.
1: Olha que beleza. Para
0: fechar toda essa turma que apoiou muito a gente aqui.
1: Viu, João, uma coisa importante destacar, né? Eu lembro quando a gente estava aqui levando, tocando o programa, Tempo de Esperança, na AM, né?
0: Na AM, 770.
1: 770. E eu tô olhando pro Sanches e pro Ícaro aqui e tô lembrando de você, né, João? Né? Ah, pastor, acho que... sei não, hein? Vamos lá, João, vamos lá, vamos ver como é que vai ser, como é que vai dar. E hoje você vê um irmão aí
2: comunicador,
1: todo...
2: né?
1: Comunicador, desenvolto, né? E assim, a gente nem acredita daquilo que Deus pode fazer, né?
0: É isso aí. Vamos fazer o seguinte, então, pra gente poder respirar um pouquinho... Vamos ouvir o hino Rudy Cruz? Não, acho que você tá com a programação errada aí. Pera aí, então vamos conversar aqui enquanto o William vai ajustando aí. Ganhamos um tempinho
2: tempo
0: mais
2: pra bater, né? Papo, né?
1: Ô, João, já que nós estamos falando de... falando aqui de... né, de nesse bate-papo, nessa informalidade, etc. E tem uma surpresa pra você aí, viu?
0: A Vandinha já me deixou emocionado, que me presenteou com uma belíssima camiseta verde, daqui a pouco eu vou mostrar pra todo mundo. Não é do Palmeiras, mas ela tem o coração verde também. Né?
1: Muito bem.
0: É verde,
1: mas daqui a pouquinho, João.
0: Da Vila Rosária.
1: A hora que você falar assim, ok, aí a gente... vou pegar minha Bíblia aqui,
0: então, joia.
1: Vamos aqui.
0: Vamos lá, então vamos ouvir Rudy Cruz? Então vamos embora.
4: Porque Deus amou o mundo de tal maneira que deu o seu Filho unigênito para que todo aquele que nele crê não pereça, mas tenha a vida eterna.

0: Pronto, estamos de volta. Ó, o Santos agora ficou bonitão ali, ó. Sem microfone na frente ali, ó. Você viu que bonito, Santos? Agora... Parece o estúdio da CNN aqui, ó.
1: Tentando me esconder do mundo aqui, ó.
0: Ficou? Esse fundo aí que o Thiago preparou pra gente aí da Lua ali, ó. Legal. Pronto, já ouvimos aí o primeiro hino. Já baixamos um pouquinho a adrenalina. Estamos agora todo mundo tranquilo aqui, sereno. Vamos seguir adiante o Tempo de Esperança. Queria mandar um abração pra dona Fátima, tá acompanhando a gente no Tempo de Esperança, pelo Facebook. A Raquel também tá lá. Tem uma turma bacana, a Joelma. Tem um time show de bola com a gente essa manhã. Pastor, então eu vou dar as honras da casa pro senhor, então, né?
2: Ô João, antes de você passar pra mim, eu queria só falar pra você que nós temos um camarada aqui de Ituiutaba.
0: Oi, pessoal. Quem quer falar Ituiutaba? Eu conheço Ituiutaba porque os meus avós foram missionários em Ituiutaba.
2: Aí, olha. Tá vendo como
0: só
2: é
0: chegava de avião lá, né?
1: Eu tive a alegria de viver em Minas Gerais por 17 anos, Nossa. Na cidade de Ituiutaba. Me tornei um mineiro já, falo uai, como pão de queijo e trouxe pra São Paulo uma esposa mineira e uma filhinha mineira. Olha que maravilha. Bênção de Deus.
0: Meus avós, eles chegaram lá na época que antes ainda a cidade ela tinha uma dificuldade muito grande de acesso. E tinha uma época do ano lá que não tinha acesso, né, pra chegar. Isso é assim, muitos anos atrás. Meus avós já são falecidos já há muitos anos, né? Minha avó que faleceu há 5 anos, faleceu com 80 e poucos anos. Então,
1: ah, sim.
0: Foi no tempo. E eu lembro que eles iam de avião, da Asas de Socorro, né, para poder começar o trabalho lá da Junta de Missões Nacionais. Ah, eu não vou precisar o ano disso, né? Plantando igrejas, né, na região de Ituiutaba. Ouvir esse nome, né, e saber que você veio de lá me aquece o coração, né?
2: Sim. O Sérgio não é de lá, né, Sérgio? A Patrícia, esposa, que é de Ituiutaba.
1: Eu sou paulista, sou natural de Santa Fé do Sul. Mas fui para Minas Gerais, para Ituiutaba, para cursar a faculdade. E o que seriam 5 anos, tornaram-se em 17 anos de Minas Gerais. Um tempo de conquista, um tempo de desafio, mas um tempo de muitas bênçãos. Tanto é que eu fiz menção das grandes bênçãos que Deus me deu naquela cidade. Minha esposa e minha filha, além da minha graduação. Louvado seja Deus por isso.
2: E nós temos aí um...
3: Pastor, eu nasci em Itabuna, Bahia.
0: Mas
3: mas é uma história assim, muito particular ali da minha família. Assim, não tem parente nenhum lá. Sim. Foi uma viagem que meus pais foram fazer. Eu acabei nascendo por lá. Eita. Aí fiquei uns dias por lá, fiquei 13 dias. E depois já mudei para São Paulo mesmo. Né? Cresci em Guarulhos. Aí São Paulo ali foi onde eu, depois que eu casei, mudei, fiz minha carreira. E aí, né, a carreira inclusive me trouxe para Limeira, onde eu tô há 6 anos já, né, o tempo passa muito rápido. E foi aqui que eu conheci a Igreja Presbiteriana da Vila Rosália, onde eu estou até hoje. E eu digo assim que foi onde Cristo me chamou de verdade, sabe? Então assim, eu não vim para Limeira, uma cidade que eu nunca imaginei que fosse vir, à toa, né? Eu tenho certeza que teve um propósito nisso.
0: Você não veio, Deus te trouxe pra cá.
3: Deus me trouxe, exatamente. É isso.
0: Ô, João, você vai contar essa história ainda.
2: O que eu queria saber aqui, João, saber se a gente tem William, se tem um som aí, assim, um suspense, assim, alguma coisa aí, tem ou não? Uma vinhetinha aí, ou então um tchan tchan tchan tchan, tiver um mais ou menos assim, e... Hã? Tudo no ar, não. Solta um ar aí. Aí, essa.
0: Vai do céu, essa aí.
2: É essa, João. João. Rapaz, isso aí é meio os Avengers, né? Meio Homem-Aranha, meio.
1: Tá dando medo já.
2: Tá dando medo, hein? É suspense, mas é um suspense que culmina em coisas boas, viu, João? Nós queremos agradecer a Deus pela sua vida, né? Pela sua dedicação aí nesses 10 anos. A gente tem uma história, né, João? Quando eu estava aqui agora, vendo a hora que soltou a tela ali, eu olhei lá fora, né? Aqui, essa imagem que você olha a rua lá. Eu lembrei da pandemia, né?
0: Sim.
2: Nós ficamos aqui. Como essa emissora foi um veículo, assim, divisor de águas para a gente na pandemia. É o culto, a escola bíblica dominical e a igreja, todo mundo aqui, William. conectado com a gente, né? Eu vou fazer igual criança, João. Vou falar para você fechar o olho. Fecha o olho aí. O pessoal que está em casa não precisa fechar o olho, nem o Sancho, nem o Ica. Só o João Daniel, né? E nós trouxemos uma singela homenagem aqui, né? Essa homenagem, ela é da Igreja Presbiteriana da Vila Rosália, em nome do Conselho, e para o nosso amigo e João Daniel. Aí, João, pode abrir o olho. Opa. Deus abençoe. Aí, ó. Deus abençoe sua vida. E você...
3: E pode chorar e tudo mais, hein?
2: É... Isso aí é para você nunca esquecer de nós, viu, João? Eu vou lá na sua casa daqui uns 15 dias, vou comer uma picanha. Invertida? Você faz lá uma picanha invertida, eu quero ver esse... Essa homenagem aí, João.
1: E já pode levar nós dois também, né,
2: pastor? Não, né? Vamos junto. Opa. Agora, onde eu for, vocês dois vão junto. Deus abençoe sua vida. A homenagem também da nossa igreja, né? Aos 10 anos de ministério. E a Bíblia diz: honra quem honra, né? E o João. Eu sei que, né, o programa muitas vezes tem um repertório aqui de músicas, de canções, etc. Mas hoje é um tempo especial, João. E eu queria falar assim, ter uma frase que diz assim: se o seu sonho, né, for para 10 anos, você precisa plantar árvores. Se o seu sonho for para 1 ano, você precisa plantar arroz. Mas se o seu sonho for para a vida inteira, você precisa plantar pessoas. E eu lembro quando você começou as transmissões do culto lá na igreja. Né? E eu falava assim, gente, mas por que o João está mexendo com esse negócio de transmitir culto? Ninguém transmitia culto naquela época aqui, Sancho. Nada. E o João me arruma um webcam e lá de cima transmitindo os cultos. Aqueles cultos ficavam ali e eu falava assim, gente, esse negócio aí está sendo jogado assim no vazio. E ele, visionariamente, né, com aquela empreitada ali, William, né, de transmitir os cultos, aquela coisa, e foi rodando. Desafio. Eu acho que nós a gente deve ter transmitido aí 1 ano, 2 anos, João, antes da pandemia ou não?
1: Por aí.
2: E aí, de repente, e a gente já tinha o programa aqui, programa de rádio, começa a pandemia. Né? E a gente tinha aquela webcam e transmitindo os cultos. E o João Daniel, Deus já tinha dado. A Bíblia fala da tribo lá de Jacó, das 12. A tribo de Issacar. E a tribo de Issacar, Deus fala que a bênção que Deus deu sobre eles é de fazer com que eles tivessem uma percepção a respeito do futuro, das coisas que viriam acontecer. E aí, para você ver, toda a estrutura nossa, hoje, no Conselho da Igreja, nós temos, assim, dos novos membros que se aproximam da nossa comunidade, 40% deles, eu diria até, pelo menos nos últimos 2 exames que a gente faz de 6 em 6 meses, eu diria aí uns 60%, 70% deles, João, não sei se você tinha esse conhecimento, eles falam assim: antes de vir para a igreja, eu acompanho os cultos pela internet.
1: Que bênção.
2: Entende? Antes de vir para cá, eu assisti as mensagens pela internet, e daí eu fui conhecendo a igreja, o repertório da igreja, né, as mensagens, todo o enredo, e a partir de então eu disse à minha família: vamos conhecer esta igreja. Então, assim... Porque Deus, ele usou a sua vida, né, lá atrás, né, com esse ofício. Né? Então, meu irmão, essa homenagem é uma homenagem justíssima. E assim, eu aproveito aqui também, né, a gente estende esta homenagem à Viviane, né, que é uma companheira fiel, uma moça, uma esposa, uma mulher, uma mãe guerreira. Né? A gente tem uma história, né, João?
1: Sim.
2: A gente tem uma história. Eu sempre quando... Eu vou falar do João Daniel Sanches, Ícaro, e eu sempre falo assim, eu tenho uma história com o João Daniel, né? Uma história porque você é filho de pastor, né? Eu, assim, o carinho que eu vejo que você tem para com a minha pessoa é exatamente por conta disso, né? Quando seu pai faleceu, eu estava no primeiro ano de seminário em Campinas, eu não conhecia o seu pai, mas o seu pai foi velado no seminário, no auditório do seminário, e eu só tomei conhecimento que era um reverendo, era um pastor que pastoreava em Campinas. Naquela ocasião ele era presidente do presbitério, né? Então, eu conheci o seu irmão, né, o Juninho, ele foi meu contemporâneo, eu estava no primeiro ano, e ele já, então, no quarto ano. E depois eu vi, então, vir a conhecer o João Daniel, esse irmão precioso, né? E essa homenagem também é extensiva ao Luiz Otávio, né? Que é um menino muito especial, né? Hoje já um homem, né? Um servo de Deus, que está servindo ao Senhor, glorificando o nome do nosso Deus. E a gente fica muito feliz, eu sei que os ouvintes que estão nos acompanhando, né? O Sâncio, o Ícaro, os irmãos, que você, né? Vocês mudaram para Rio Claro e já estão servindo a Deus ali na nossa igreja, na mesma igreja, a igreja presbiteriana lá de Rio Claro, pastor Wagner, um grande amigo nosso. E isso é maravilhoso, que é o que a gente sempre fala na igreja. Como é bom você sair de uma comunidade pela porta da frente. Né? Então, assim, você está saindo pela porta da frente. Né? Eu tenho certeza, assim, que esse acesso ele continua aqui. Então, é assim, louvar a Deus pela sua vida. Agradecer ao Senhor por tudo que Ele fez, né, em você, né, anteriormente. Que Ele fez, né, por você na cruz do Calvário. E agradecer, né, através de Jesus Cristo salvando, e agradecer pelo que Deus fez através de você, né, municiando você pela ação do Espírito Santo, amém, te proporcionando essa graça de você servir por esses 10 anos. Para mim parece assim que é um mês. Como que vai passando? Passando, passando, passando, passando, passando, o tempo vai passando, e aí você já falando, ó, tem 10 anos que eu tô aqui.
4: Eu não sinto o peso, né, de 10 anos, né? Às vezes até você fala, poxa vida, né? Aí eu lembro que eu cheguei aqui em maio de 2016 e tal. Mas foi uma aventura maravilhosa, né? Porque nós chegamos aqui sem saber nem falar. A gente fazia o programa lendo uma folhinha de papel escrito à mão, né? Pra poder... Às vezes o programa tinha uma hora, dava 25 minutos, o assunto tinha acabado. Né? Dava um desespero, né? E agora? E Deus foi nos abençoando e nos ajudando a criar um formato e... Deus seja louvado. Vamos fazer o seguinte, então, pra gente continuar esse clima gostoso. Ô, William, põe pra gente, então, os heróis da fé dessa manhã. Então, nós vamos relembrar um pouco do que foram esses 10 anos.
2: Muito bem.
4: Nós estamos deixando o William de cabelo branco, porque hoje está tendo que fazer tudo improviso aqui.
2: Enquanto o William vai arrumando ali, João, lembrando, né, nesse contexto de 10 anos, quando o primeiro programa que eu vim aqui, era meia hora, ainda era o Pita ainda. O que eu fiz? Eu peguei o papel, enquanto o William vai ali, já vai deixando ali. Eu anotei em casa, eu tenho esse papel até hoje, viu?
4: Guarda, tem que durar.
2: Até hoje eu tenho. Maravilha. Aí eu peguei o papel aqui, ó, coloquei o papel aqui e fui falando e fui lendo. Fui falando e fui lendo. Tal, tal, tal, tal, tal, tal, tal, tal, tal, tal, tal. Oração, tal, tal, tal, música tal, música tal. Até o primeiro programa foi assim. O segundo ainda foi assim, depois não mais. Não mais. Eu lembro que a gente começava aqui, né? Bom dia, Limeira, bom dia, região. Este é o programa Tempo de Esperança, chegando até o celular. 340440. Não sei se é esse telefone ainda.
4: Telefone, bom dia.
2: 340440. Você que está nos ouvindo, você pode ligar, deixando seu pedido de oração. Inclusive, você pode, né? De repente, ligar aqui, né? Deixando aí uma felicitação aqui ao nosso amigo João Daniel. 3404-4000. Decorou já, Ícaro? Aí, ó, o Sancho, 3404-4000. Então, João, nós vamos para os heróis da fé?
4: Vamos para os heróis da fé.
2: Para os heróis da fé, depois nós vamos orar aqui pela vida do João, Daniel, agradecer a Deus. E também lembrei aqui da sua mãe, viu, João? Porque eu sei que a sua mãe, ela carregou esse programa junto com você aqui em oração, acompanhando. Tá, não sei se ela ainda está por aí ainda.
4: Ah, acabou de mandar mensagem.
2: Aí, ó. Então, assim,
4: e a sua também, né?
2: Mãe é um negócio maravilhoso.
4: Minha mãe é de Irboeira, né? Que tem um amor incondicional por ela, né? Uma grande alegria, né? Deus me deu essa mãe, né? E que brigou tanto para que eu estivesse nos caminhos de Deus. E eu louvo a Deus por isso, né? E também uma mãe de oração, que é a Dona Fátima.
2: Nossa,
4: né?
2: Dona Fátima, rapaz, eu tô de férias lá em Minas Gerais. A Dona Fátima liga no Tempo de Esperança e fala assim: mãe, eu tô aqui tomando café com a senhora. Não, eu sei, mas vou deixar o rádio, o celular aqui, nós vamos tomando café e conversando. E o Tempo de Esperança moendo ali. E assim, né, minha mãe, meu pai, né, quando ele estava vivo ali, também acompanhando, né? E você é muito querido. E o programa Tempo de Esperança, ele vai chegando e edificando muitas vidas nos corações. Né?

0: Hallelujah.
1: Anos aí, em 3, 4 minutos, né? haja emoção. Vamos fazer o seguinte então, pastor, vamos ouvir uma canção da Purples, Oração. Muito bem. Aí em seguida o senhor faz uma oração pra gente.
2: Sim, com certeza.

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0: bom dia, meus queridos ouvintes. Para você que já está ligadinho conosco aí pela Melhor FM 82,9. Agora são 11 horas e 10 minutinhos aqui na cidade de Limeira, né? É, você está ouvindo a programação Família Hora Sagrada, né? Um belo domingo, um belo dia de sol calorado, como diz, né? Muito calor na cidade de Limeira mesmo, né? Mas é assim, né? Tem o tempo é para todos, né? Tem o pessoal que gosta de chuvinha, tem o pessoal que gosta do calor. Então, assim, Deus trata com todos, né? Que bom, né? Mas é muito bom estar aqui mais uma vez nesse domingo abençoado, onde está eu e a pastora Regiane, né? Que daqui a pouquinho vai estar ministrando uma palavra poderosa para o seu coração, né? Uma palavra do céu, uma palavra direcionada, né? Pelo Espírito Santo, né? Porque de nós não temos nada para oferecer, né? Mas da parte de Deus tem algo bom para você essa manhã ainda, né? Essa manhã maravilhosa para você que já está conosco, já está ligadinho, né? Você que estava esperando, né? Tem pessoa que fica esperando esse momento especial, que é o momento de nós estar no ar aqui com vocês, né? Para você sintonizar conosco, você que está com o seu radinho, sempre acompanhando essa programação desde o tempo lá atrás. Olha o tempo lá atrás, quanto tempo faz, pastor? 16 anos, né? Que a palavra já é semeada nessa programação desde a Rádio Mix, era a Rádio Mix AM. Agora nós somos FM, né? Uma potência, né? Uma potência que tem alcançado mais de 30 cidades circunvizinhas, né? Então é muitas pessoas aí nos ouvindo, né? Eu sei que tem muitas pessoas aí que já trocou seu radinho, né? Porque para você conseguir essa frequência nova, a Melhor FM 82,9, é esse novo radinho que saiu. Tem que comprar o radinho. Vai comprar o radinho assim, mas tem a faixa estendida, né? Se tiver a faixa estendida, é esse que eu quero, né, Will? É assim, né? Aí você localiza nós aqui pela Melhor FM, você vai conhecer o pastor Antônio, a pastora Regiane, o pastor Rogério. Oi, nosso querido irmão Edmilson, né? O profeta, né, Will? Nosso profeta, que é sexta-feira. Eita, eu ouvi a menina. Foi bom demais, né? Fogo puro, Will. Fogo puro, hein? Ele, o pastor Antônio, aqui na sexta-feira, que foi fogo puro. Foi bem, né? Deus usou muito de Milson mesmo, tem usado muito esse homem aí, né? Mas é assim, Deus tem cuidado de nós, né? Então quero também mandar um abraço pro pastor Cosmo, meu querido pastor, né? Ontem esteve conosco lá na nossa congregação, da nossa comunidade evangélica Agnus Dei, ali na Vila Pisa, né? Foi lá fazer uma visita pra nós ontem, juntamente com a pastora Maria José, nossa querida pastora Nena, né? Pastores queridos, né, pastor? Ficamos muito felizes mesmo, né? Ontem nós fizemos lá um lanche lá, lanche de linguiça. Olha, ontem teve lanche de linguiça lá. Oh, bom demais, hein? Foi bom demais, né? Aí ontem o pastor Cosmo esteve conosco lá, né? Cultuou conosco e foi uma bênção, né? Uma palavra poderosa lá que foi ministrada, que nós saímos lá cheio, né? Cheio da graça de Deus, né? Porque Deus tem feito grandes coisas naquela casa, né, irmão? Então quero agradecer a Deus pela oportunidade, né? De estar ali cuidando de um povo ali na Vila Pisa, na Rua General Rondon, 472, né? Você que não está congregando, tá parado aí, né? Não tá indo pra lugar nenhum. Precisa de voltar pra casa do pai, né? Tá sem direção. Aquela ovelha perdida, Will. Aquela ovelha que tá perdida, né? Volta pro abrisco, né? Volta a servir a Jesus. Eu falo que aqui a programação Família Hora Sagrada, né, pastor? A gente não prega, né? Placa de igreja, né? Mas nós estamos ali também como igreja para te acolher, né? Você que está curtindo a gente aí, que gosta da programação. Tem a igreja do pastor Antônio também, que é a igreja missionária Paz de Cristo, né? Ali na Vila Queiroz. Temos o nosso querido irmão Dimilson, que é da igreja evangélica quadrangular da cidade de Limeira, né? Mas eu sempre falo, você tem que procurar um lugar para congregar, irmãos. Não fique, né? Não fique parado. Não fique perdendo tempo, que eu e a pastora, nós estávamos vindo hoje, estava falando para ela, pastora, o povo tem parado de falar, né, da volta de Jesus, né? Nós temos que uma hora, não é o caso de hoje, né? Porque Deus já deu uma palavra para a pastora, mas nós temos que falar mais de Jesus, falar sobre a volta, né? Nós temos que estar com a igreja preparada, porque quando o Senhor vir buscar a igreja, nós temos que estar reunido, né? Porque Deus vai vir buscar a sua igreja, a sua noiva, né? E que você faça parte também desse dia aí, que vai ser um grande dia do arrebatamento, amém? Então quero agradecer a você também que já está pelo Facebook, pastora, bastante pessoas aqui já, pastora, pelo Facebook. Quero mandar um abraço para você, nossos amigos internautas do Facebook. Compartilha, né? Compartilha essa programação para alcançar muitas pessoas, né? Para que chegue aí, muda aí a vida das pessoas através das redes sociais. Sabemos que muitas pessoas gostam de ouvir, né? Sabemos que tem muitas pessoas aí que ficam o dia inteiro aí procurando algo para ouvir, que possa achar uma palavra aí poderosa, né? Para que haja mudança, transformação de vida também. Então você pode ser um grande missionário de Deus essa manhã, né? Eu falo que você vai ser o missionário do Facebook. É, manda aí para 10 pessoas, 20 pessoas. Coloca no seu grupo, coloca na Luluzinha, né? como diz, espalha, né? Espalha a programação, que tem sido bênção, né? E é muito bom saber que você já está conosco. Tem bastante pessoa já está entrando aqui, ó. Para que você fique registrado, irmão, que você entrou no Facebook, aí embaixo, do ladinho direito, tem um dedinho aí, ó, um joinha em azul. Senta o dedo na telinha aí, né? Compartilha, manda um joinha, porque se você mandar um joinha aqui pro pastor Rogério, pra pastora Regiane, vai ficar aqui que você participou da programação e você nos abraçou. É uma maneira de você nos abraçar, né? Pastor, eu queria dar um abraço em vocês, né? Então dá um joinha. Se você realmente tá gostando da programação, dá um joinha aí, que nós vamos ver que você nos abraçou nesse domingo, né? Caloroso, mas vai ser benção, né? Vai ser benção mesmo saber que você está conosco. Já estamos com alguns irmãos queridos aqui, o irmão Jason, né? Irmão Jason, um grande abraço para você, para a irmã Cristina, a mulher da risada mais gostosa da cidade de Limeira, né? É, família abençoada, né? Irmã Josefa, mãe do Jason, sempre conosco. A irmã Maiara também, Cristina. Esses são os primeiros, né? Esses são os primeiros que estão conosco. O irmão Francisco, lá da cidade de Artur Nogueira, é o Chicão, que era lá de Cosmópolis, agora está em Artur Nogueira. Francisco, Chico, um grande abraço, muito obrigado, irmão Francisco, por estar conosco aí já participando. Você que está deixando sua mensagem aqui, irmão, depois nós vamos ler ela também, tá? A Zilda também, Vilares, está conosco. Irmã Zilda, muito obrigado mesmo, né? Já está conosco. Valdeci Ferreira, eita, glória a Deus, Val. O homem que ontem ajudou a fazer lá o nosso lanche de linguiça. Bom demais, hein, Val? Bom demais, meu. Bom dia, pastores. A todos, graça e paz. Deus abençoe grandemente aí essa programação. Amém, amém, Ferreira. Obrigado. A irmã Elizabeth Galo também sempre conosco, sempre com a família Hora Sagrada. Obrigado, irmã Elizabeth, um beijo no coração da senhora, tá? A senhora é top demais. Eita, chegou ele aqui, pastora Rogerinho Silvério. Grande Rogerinho.
1: Parabéns
0: pra você, fez aniversário, hein? Rogerinho, se der um tempinho aqui, nós vamos colocar o parabéns pra você também, mais uma primavera, né? O Rogerinho está conosco aqui pelo Facebook. Obrigado, Rogerinho. Um grande abraço para você aí, para toda a sua família aí, em nome de Jesus. A irmã Josefa. Eita, Josefa, glória a Deus. Louvado seja Deus. É, isso daí. Obrigado, irmã Josefa, que está conosco também aqui, já participando, deixando a sua mensagem. É, e você aí, que está no radinho, né, tá ligadinho, manda uma mensagem para nós, né? Escreve aí, vai lá no seu Facebook, escreve lá, família... família não. Você vai escrever assim, Hora Sagrada, Sagrada. Hora Sagrada, Sagrada. Aí você vai nos localizar aí pelo Facebook, você vai fazer parte dessa família também, vai compartilhar conosco, vai mandar sua mensagem. Faça igual nosso querido irmão Odilei Lázaro. Ô Odilei, meu querido, olá irmão, saudade de todos. É, Odilei, você mata nós do coração, nós que temos saudade do senhor, né? O senhor não para, anda 24, 48 horas no ar aí, né? Apagando incêndio, né? É, nosso sargento aposentado da reserva, né? Sargento Odilei, ó, continência pro senhor aí. Um grande abraço pra Aline, pra todos vocês aí, né? Pro Natan, pra Filhona aí, né? Que Deus abençoe muito a sua vida, viu, Odilei? Obrigado mesmo por estar conosco aqui pelo Facebook, participando, né? E o Rogerinho, eita glória, fogo puro, Rogerinho, fogo puro, logo, logo precisa de voltar pra cá, né? O senhor tá deixando nós de gelo aí, eu percebi, viu, Rogerinho? O senhor tá deixando nós de gelo aqui, né? Minha irmã Dani Oliveira já está por lá, tá por aqui também, eu falar, tá por lá não, tá por aqui pelo Pastor Maurício, meu pastorzão, é lá da nossa comunidade evangélica Agnus Dei, tá aqui, bom dia pastor, bom dia pastora Silvana, Rogerinho, muito obrigado pelo carinho. Você mora no nosso coração, Rogerinho. O Will aqui falou que você mora no coração dele e não paga aluguel. E o dia que o senhor estiver passando aqui pela Rádio Mix, pergunta, o Will tá aí? Tá, manda um abraço pra ele, que é o Rogerinho. Tá aqui fora, né? Obrigado mesmo, viu, Rogerinho? Nós estamos aqui. Que Deus abençoe muito a sua vida aí, em nome de Jesus. Minha irmã Dani, assistindo. É isso aí, minha irmã. Obrigado, viu, Daniela, por tudo que você tem nos ajudado, né? Muito obrigado mesmo, né? Que Deus abençoe sua vida, a sua casa e toda a sua família aí, em nome de Jesus. E a molecada toda aí que só cresceu, né? Deus abençoe meus sobrinhos, né? Você não sabe quem entrou aqui, viu, Will? Eu tenho que falar pra turma do Radinho, né? A turma do Radinho tá perguntando, mas quem será? Quem será? Quem? Edmilson Leme, o Faísca! Faísca entrou aí, bom dia, Faísca! Que Deus abençoe a sua casa aí, Faísca.
1: O Rio Grande do Sul já
0: o pessoal tá ouvindo. Faísca, fala lá pra Rizoni, né? Que a melhor programação já está no ar, tá? Manda pra ela lá, fala aí, Isolete. Manda lá pra sua irmã lá, fala que o pastor Rogério está lá na programação. Ele quer ver uma mensagem sua lá, né? Aqui, fala pra ela que aqui tá calor de 40 graus hoje, viu, Edmilson? Um grande abraço e fala pra Isolete que nós estamos puxando a orelha dela, que na sexta-feira nós sentimos muita falta dela mesmo, tá? Né, pastora? Sentimos muita falta da Isolete na reunião de mulheres. Acredito que ela teve algo a fazer nesse horário, né? Então nós vamos, como diz, dar esse desconto, né, pastora? Mas sim, que ela não falte mais, né?
1: Com certeza.
0: Já faz parte da nossa família. A paz seja convosco, Edmilson também. Programa abençoado, estamos aqui na escuta. Deus abençoe os irmãos. Pastor Maurício, muito obrigado pela escuta aí, tá bom? É, onde tem faísca, tem fogo.
1: Eita,
0: glória! Esse é o Rogerinho. Rogerinho chegou atacado hoje, hein?
1: Meu Deus!
0: Rogerinho tá em Santa Gertrudes, mas hoje ele tá atacado. Ô, glória! Pastora Silvana acabou de entrar aqui também,
1: ele
0: né?
1: Ele tá na presença. Tá,
0: hoje o pessoal tá na presença. O pessoal tá no óleo hoje, Will. O pessoal tá na unção hoje, hein? Pastora Silvana acabou de entrar aqui, a pastora mais chique. Essa pastora é chique demais, hein?
1: É, manda ela aumentar o macarrão lá aqui, saindo daqui, né? Vai lá, hein, pastor?
0: Pastora Silvana, coloca óleo no macarrão, no alho e óleo aí, ó. Aqui.
1: Ainda,
0: hoje nós vamos sair daqui atacado pra almoçar na casa de alguém, hein? Então manda, olha, quer ver todo mundo sumir do Facebook? Manda pra nós aqui, ó. Pastor, vem almoçar em casa hoje.
1: Jesus.
0: Pastora, vamos ver quantos vão chamar nós pra almoçar hoje? Vamos ver? Eu quero ver esse amor de todos. Qualquer coisa, eu, nós saímos daqui, nós vamos no gaúcho comer, né? Se ninguém chamar, nós vamos no gaúcho, né?
1: Mas
0: se
1: eu vou cobrar, pastor. Pastor, você não
0: brinca. Não. Brincadeiras à par, né? Brincadeiras à par, né? Bom dia, grande... tá aqui, ó. Bom dia, meus pastores. Graça e paz. Pastora Silvana, pra senhora também, né? Rogerinho. O Rogerinho tá... Hoje ele tá no óleo mesmo, hein? Muito obrigado, Rogerinho.
1: Vamos lá pra Santa Gertrudes.
0: Eu acho que vou dar uma passada lá em Santa
1: Gertrudes. É, que acho que tem bolo lá ainda.
0: Capaz do Crovis falar que foi pra Campinas hoje.
1: Ah, é?
0: O Crovis, se ele estiver nos ouvindo lá, daqui a pouquinho eu vou dar uma passadinha lá no YouTube... E o Clóvis deve estar lá, ele, a Luciana, né, a família lá, tá, os baby, tá tudo por lá, os filhos, o genro, né, a família toda, acredito, deve estar no Clóvis lá, né. Que Deus abençoe muito a vida dos irmãos aí que tem nos ajudado a fazer essa programação cada dia melhor, né, uma programação fica leve, né. Porque falar de Jesus é a melhor coisa, né, irmão? Quem fala de Jesus e não tiver essa alegria no coração, não tem Jesus. Porque se você tem Jesus, você é uma pessoa alegre, uma pessoa, né, anda sempre de cabeça erguida, né? Porque Jesus é o nosso guia, Jesus é a nossa luz, né? Jesus é o nosso alvo. Amém?
1: Olha lá, já estão fazendo convite.
0: Opa,
1: estão
0: fazendo convite hein? Aqui. Eita, tá chegando aqui. É, pastores, vem almoçar aqui em casa.
1: Meu Deus!
0: Mas o pessoal aqui tá falando assim, mas traz o frango.
1: Ah.
0: Aí não dá, né, irmão? Aí você quebrou.
1: A Coca-Cola.
0: Ah, não, aí quebrou o pastor, né? Olha, teve uma irmã que falou assim, pastor, vem almoçar em casa, mas traz o frango, né?
1: Aí quebrou
0: o pastor, quebrou as pernas do pastor aqui hoje, né? Brincadeira à par, vocês são benção, né? Mas é isso que nós queremos de vocês, que você participa, né? Vem conosco, vem junto, né? Compartilha essa programação, vamos alcançar almas, né? Pro Senhor Jesus, vamos falar do reino, né? Estamos vivendo um momento, irmãos, que nós temos que falar é do reino, né? Olha lá minha irmã aqui. Eba! Ah, a Dani, né? A Dani que pediu o frango, viu, irmão? A minha irmã falou assim, Rô, se você for vir almoçar em casa, trai o frango, né?
1: Mas é esperta, né? Diga que você
0: é Dani,
1: do
0: viu?
1: Rogério,
0: brincadeira.
1: Né?
0: Minha irmã, esse atrás foi uma feijoada lá, que fala pra você, hein?
1: Nossa, deliciosa. Fala,
0: bom demais, hein? Eita lá.
1: E
0: pastor,
1: tempero,
0: quero
1: né?
0: ir na casa. Olha lá. Pastor, quero ir na sua casa hoje.
1: Meu
0: aí, tá vendo?
1: Meu Deus, vai ter que ir pro fogão, que não tem nada lá.
0: Eu tô falando pra você, né, Will? O convite aqui inverteu, né? O convite aqui inverteu pra mim, né? Eita, glória, povo abençoado, né? Povo de Deus, povo querido nosso, né? Pastora Regiane, queria que a senhora mandasse um abraço pros nossos queridos ouvintes, que já está ligadinho conosco aí, né? Bastante pessoas aí pelo Facebook já, pastora.
1: Bom dia para todos os ouvintes. Que Deus abençoe a sua vida, a sua casa e a sua família em nome de Jesus. Como é bom estar aqui. Saber que você está aí do outro lado, interagindo, compartilhando, nos ajudando a levar essa programação abençoada para que essa programação alcance muitas pessoas. a gente brinca, né? E é tão gostoso, porque o povo de Deus é alegre, o povo de Deus é feliz. Tá sem luta, pastora? Não, a gente passa uma luta aqui, outra lá, mas nós temos a alegria do Espírito Santo, né? Nós temos Jesus. Então, ele garante a nosso sorriso, né, pastora? Nossa
0: Amém.
1: Alegria, né? Mas compartilhe, talvez tenha alguém entristecido, preocupado, alguém que precisa ouvir uma palavra, né? E daqui a pouquinho tem uma palavra de Deus para o nosso coração. E eu tenho certeza que o Espírito Santo de Deus vai tocar em vidas, vai tocar em pessoas, vai abraçar e vai trazer o consolo, vai trazer a resposta, vai trazer aquilo que a pessoa precisa. Então nos ajude. E a gente sempre fala, quando você dá um joinha, porque tem gente que entra, conversa e não dá um joinha. Mas se você dá um joinha lá, é um abraço. Porque depois a gente vê lá quem deu joinha e a gente se sente abraçado, porque nos ajudou, esteve conosco, né? Então, isso é muito importante. Que Deus te abençoe, em nome de Jesus.
0: Glória a Deus. Tá aí os cumprimentos iniciais da pastora Regiane. Eu tô dando uma olhadinha aqui, viu, pastora? No YouTube, né? O pessoal do YouTube. Tá aqui o irmão Clóvis, lá de Santa Gertrudes,
1: então
0: né?
1: Então não foi pra Campinas?
0: Só que também não falou, vem almoçar em casa.
1: Ah.
0: Tá vendo? Irmão, vocês querem conhecer um pastor sincero, irmão? Quer conhecer um pastor sincero, Will? Vai na Vila Pisa ali. Procura a Agnus Dei, né? Ali, ué, todo mundo, eu amo você, pastor, o senhor é demais, pastor, a pastora, vocês são demais, mas pastora, não tem um convite de almoço aqui pra nós, pastora.
1: Tem a Cida.
0: O povo é assim, irmã Cida, tá aqui, né? A irmã Tereza Cipriano está conosco aqui, vocês são bênção.
1: Um grande abraço.
0: E tá assistindo nós pela telinha, viu?
1: Tá
0: assistindo nós pela telinha, lá pelo YouTube.
1: Bem,
0: irmão
1: pastor?
0: Irmão Sidney Rosalino, lá da cidade de Iracemápolis. O filho da Catarina. É, Iracemápolis fala assim, Catarina. Sidney, um grande abraço pra você, pra sua família, pra sua mãe, Catarina, pro seu irmão Paulo, o povo aí da cidade de Iracemápolis, tem muitas pessoas em Iracemápolis que nos acompanham, né? Irmãos, tem bastante pessoas aqui que não participam conosco, né? Mas estão todos ligadinhos lá pela rádio, né? Pela Melhor FM, que são nossos ouvintes, assim como a nossa querida irmã Alice Fischer, não perde a programação, né? Sempre ligadinha conosco, lá do bairro do Pinhal, né? Um grande abraço para a irmã Alice Fischer, que tá ligadinha. Os demais a gente não lembra, irmão, que são muitas pessoas, o pessoal de Americana, Santa Bárbara, Piracicaba, pessoal de Cosmópolis, o pessoal de Artur Nogueira, né? Assim como a irmã Dinalva, como o irmão Francisco, pessoal de Arara, o pessoal de Leme, Rio Claro, né? São muitas pessoas mesmo, viu, irmão? Nós sabemos que nesse momento, Sumaré, Campinas, Cajamar, então são muitas pessoas que estão sintonizado. Então quero mandar um grande abraço para você que está ligadinho conosco pela programação aí, né? Família Hora Sagrada, uma programação que tem alcançado vidas, né? Abençoado vidas para o Senhor Jesus, né? Quando Deus for meu chão, não há quem me derrube. Eita, glória, tá aí.
1: Meu Deus,
0: essa é a mensagem do nosso querido sonoprasta Will, tá lá, nós vamos falando aqui, ele vai escutando ali, vai interagindo aí as mensagens, para que Deus já vai abençoando aí você também, em nome de Jesus. Então, o Will tem sido bênção aqui para nossa programação, né? Eita, glória, né? Então, tem nos ajudado muito aqui, essa programação, e Deus colocou a pessoa certa, né? Tiagão, Deus ouviu nossos clamores aqui, viu, Tiago? Tiago Maese, Roberta Maese, né? Família abençoada que está sempre nos apoiando aqui também, né? Sempre nos acompanhando. É, pastor
1: Rogério, a sua pastora entrou aqui, hein?
0: Minha pastora entrou aí?
1: Entrou.
0: Minha pastora tinha sumido, Leia Mariano. Pastora Leia Mariano, obrigado. Essa é minha grande pastora, né? Minha pastora querida, né? Que mora no meu coração. Ela, o pastor Wilson, é de lá do Jardim Amparo, né? Quer conhecer a pastora Leia? Fala assim, a senhora é que é a pastora do Rogério, né? Né, pastora? Pastora do Rogério?
1: A nossa pastora é a nossa bispa. Mas a pastora Leia, nossa
0: pastora de coração, né? Então quero mandar um abraço pra pastora Leia, né? Pastor Wilson, que estão ali no Jardim Amparo, ali da Igreja Evangélica Quadrangular. Vai lá dar um abraço neles, né? Você que mora aí no Amparo aí, ó, não tá congregando em lugar nenhum, que é um pastor abençoado pra você aí na sua vida, que vai caminhar com você, vai colher você com um abraço. Visita eles lá, né? Pastor Wilson, Pastora Leia, né? Sejam abençoados nessa manhã maravilhosa, em nome de Jesus. Amamos muito a senhora aí, em nome de Jesus, tá bom? Aprendemos muito com vocês, né? Antes do pastoril, né? Olha, antes do pastoril, né? Olha, nossos amigos conversavam muito ali no nosso trabalho, na nossa quadra.
1: Pastor Rogério, tira umas palavras de lá do baú, né?
0: Eu tô falando. Meu. Pastoril, né? É assim mesmo, irmão, é assim mesmo. Quero mandar um grande abraço para nossa querida irmã Dirce Beckman. Obrigado, irmã Dirce, está conosco aí, né? Sempre ligadinha aí, né? Irmã Dirce, dá um joinha aqui, né? E depois eu vou dar uma rodadinha lá.
1: Comeu, né, irmã Dirce?
0: Nossa, bom demais, né?
1: Tudo, né?
0: Bom demais. A irmã Leia aqui, amém. Pastora Leia, obrigado, tá? Muito obrigado.
1: Mas a pastora não chamou você para almoçar, não, ó.
0: Mas não é, pastor, sabe o que acontece? Esse povo aí, esses irmãos crentes, pastora, viu?
1: Entendi.
0: Esses irmãos crentes, hoje todos eles estão procurando um lugar pra fazer uma boquinha, viu? Então tá todo mundo, viu? Tá todo mundo esperando um convite especial, viu? Pastor, vem pra minha casa aqui, vem almoçar, né? Vem abençoar, né? Eu vou falar pra vocês, irmão, fica na paz, fica tranquilo, eu e a pastora nós vamos chegar em casa, né?
1: A gente vai pro hospital,
0: Nós vamos comer um trem lá em casa, vamos comer um trem, né? Nós vamos comer um trem e quando for lá por umas 2 horas, irmão, fica tranquilo, nós vamos estar fazendo uma visita lá na Santa Casa, né? Vamos estar visitando o nosso irmãozinho, né, Danilo, que passou por uma cirurgia. Hoje nós vamos lá,
1: né?
0: Deu um grande livramento pro Danilo. E nós vamos lá abençoar a vida dele para que ele esteja alta logo e volta, né, para casa. E lá para semana que vem já esteja conosco novamente, né, ali na casa, servindo ao Senhor Jesus, tá bom? Então fica na paz, irmão. Cancela o almoço, tá? Não, irmão, não vai dar tempo na sua casa, tá? Não vai dar tempo de almoçar aí.
1: Não,
0: olha.
1: Se for rapidinho, tá?
0: Não vai dar tempo, pastora. Não vai dar tempo, pastora. Eu tô falando porque ninguém mandou nada, fica quieto. Ninguém tá nos ouvindo. Aproveita, Will. Ninguém mandou nada, pastor. Vamos falar que nós vamos almoçar em casa mesmo, né? Pô, né? Compra uma marmita aí, né? Vai ser bênção do mesmo jeito, né? Amém. Irmãos, glória a Deus, né? Interagimos bastante. Agora, irmão, nós vamos para um momento nosso, dos nossos patrocínios, né, comerciais, para você que tem nos ajudado, tem ofertado nessa programação, né? Nós vamos colocar os patrocínios comerciais e já ligadinho, já em sequência, irmão, vai ter aquele minutinho, né? Aqueles minutinhos da propaganda gratuita eleitoral, tá? Mas não saia daí, tá? Não vá embora. Não abandone nós, né? Que o melhor momento ainda advém, que é a palavra do Senhor, né? Daqui a pouquinho. Então, tendo esse momento aí dos patrocínios, né? Aí nós vamos entrar já para a palavra de Deus e depois nós voltamos a interagir com você aí, né? A irmã Cida já mandou o áudio pelo WhatsApp, nós vamos ouvir o áudio da irmã Cida aqui. E você também pode mandar um áudio para nós pelo WhatsApp, 19-3404-4000. Vou falar para você, 19-3404-4000. Esse é o nosso WhatsApp, você pode mandar uma mensagem, você pode mandar um áudio curtinho de uns 20 segundos. Nós vamos ler aqui e interagir com vocês também, em nome de Jesus, amém? Will, vamos lá então para os nossos patrocinadores comerciais, já em seguida, nossos comerciais também, propaganda eleitoral.
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0: 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Nossas propagandas eleitorais gratuita, né? Que você escolha aí seu melhor candidato, né? Faça seu voto certo, isso é bom demais, né? Glória a Deus, né? Pela vida desses governadores. Vamos orar, né? Vamos estar sempre orando aí para que Deus possa colocar lá pessoas para nos ajudar realmente, né? Pessoas capacitadas em nome de Jesus, amém? Quero agradecer a todos vocês. Pastor Donizete, da Igreja da Graça, amém, lá da cidade de Araras. Amém. Acabou de mandar uma mensagem aqui, pastora Regiane. Estou ligadinho, estou na estrada.
1: É, um grande abraço para a pastora Célia e toda a família.
0: É, né? Toda a família. Sabe o que ele falou para mim, pastor? Hoje eu estou na correria aqui, não consigo participar com vocês aí, interagir com vocês, porque estou na estrada, vou fazer uma visita, estou fazendo visita, né? Mas estou ouvindo aqui, estou acompanhando. Amém. Pastor Donizete, muito obrigado mesmo. Você que é da cidade de Araras, quer conhecer seu pastor Donizete, passa lá, é ali no centro da cidade, né? Procura lá uma igreja abençoada, um pastor abençoado, um pastor que tá lá com o cajado para falar de Deus mesmo, né? Então visita lá nosso pastor Donizete da Igreja da Graça, vai ser bênção, ele vai também dar um grande abraço na sua vida lá, na sua vida, vai dar um abraço em você, né? Que você seja muito abençoado também, tá bom? Então, bastante pessoas aí conosco, assim como nossa querida irmã Michele Araújo.
1: Amém.
0: Irmã Michele, obrigado, está ligadinha aí pela rádio, né? Tá no radinho, tá pela Melhor FM. Amém. 82,9, bênção do céu.
1: Abraço.
0: Obrigado, Michele. Muito obrigado. E toda a família, né? O esposo, os filhos, né? Que já estão tocando lá na banda da igreja, lá na orquestra. Banda nada.
1: Amém.
0: Que coisa chique, né? Tocando na orquestra, né? Da nossa igreja sede ali, com o nosso bispo Celso Rabesco, com nossa bispa Sandra, né? Porque nós somos ali da comunidade evangélica. Aqui, olha, irmão, olha, falar pra você, viu? Tava conversando com o Will aqui agora, tanta pessoas aí parada, né, Will? Não servindo a Jesus, passando por luta, passando dificuldade. E tantas igrejas aí pertinho de você, né? Aqui nós temos nossa comunidade evangélica Agnus Dei, aqui na Vila Roseira, aqui, ó. Aqui na Lauro Correia da Silva, do ladinho da Madeireira Central aqui, né? Vai lá, faça uma visita lá também, você vai ser muito bem-vindo em nome de Jesus. Família Hora Sagrada é isso, irmão. Nós estamos aqui para falar de Jesus, né? Então, nós divulgamos aqui as igrejas para que você possa aí

0: Falar pra minha irmã aqui, ela disse que vai comer um peixinho.
1: Não para de falar, né? Mas olha só.
0: Ela vai comer um peixinho.
1: Vamos deixar a gente com vontade.
0: Pastor, eu só observei uma coisa aqui. Depois que eu falei que a gente ia almoçar na casa dos irmãos, Will...
1: Mas deu uma sumida,
0: deu,
1: né?
0: Uma sumida.
1: Olha,
0: o grupo,
1: a pastora Leia saiu,
0: ficou quietinho, né?
1: Até a Cida que convidou sumiu
0: Olha, até a Cida que convidou pra almoçar na casa dela sumiu.
1: Olha...
0: Será que estão indo fazer o almoço? Ou estão dando aquele migué? Né? Né? Foi eleição, né? O povo caiu, né? Mas o povo volta, né? Em nome de Jesus. Irmãos... Brincadeiras à par, né? A nossa maior alegria é saber que você está do outro lado aí, nos ouvindo. Assim como o nosso querido irmão Daniel Ambrósio. Obrigado, irmão Daniel. Esse é o pai do Danilo, né? Que está lá internado na Santa Casa. Passou por uma cirurgia, né? Mas já graças a Deus, né? Já está sendo recuperado, Deus cuidou. E 2 horas, viu, Daniel? 2 horas, como diz, né? Ninguém chamou nós para almoçar. Olha eu de novo, pastor. Ninguém chamou nós para almoçar. Nós vamos aí na Santa Casa, né? Comer aquela sopa, né? Comer aquela sopa da Santa Casa. Não tem problema, né? Fartura, né? Aqui tem fartura, né? Mas não tem coisa melhor, né? Coisa melhor que cuidar do povo. Isso é aquilo que Deus colocou na nossa mão e nós vamos fazer, né, com muito amor e muito carinho mesmo. Amém? Pastora Regiane, queria passar nesse momento para a senhora a palavra de Deus, né? Que tem o pessoal já ansioso aí, precisando de ouvir uma palavra, né? Que Deus possa falar no coração dos nossos queridos ouvintes em nome de Jesus.
1: Amém, graças a Deus. Nós brincamos, nós sorrimos. Mas agora a gente vai para a parte mais importante, né, dessa programação, que é onde Deus vai falar o nosso coração. Quando nós ouvimos a palavra, é Deus falando conosco. E sempre Deus tem uma palavra que nós precisamos. Porque só Ele sabe o que nós necessitamos, como que está o nosso dia, o que nós passamos na semana, no mês. Ele conhece todas as coisas. Talvez, meu irmão, minha irmã, você não abriu a boca, não contou para ninguém o que você está guardando dentro de você, a dor que você está sentindo, a luta que você está atravessando. Mas o Senhor conhece e agora Ele quer falar com você. Ele quer falar com você através da palavra. Deus usa profetas, Deus usa várias maneiras de sonhos, visões, revelações, eu creio em tudo isso. Mas quando a gente abre a palavra que é santa e poderosa, eu creio que é a palavra, é a voz dele, é ele falando comigo, é ele falando com você, e ele vai falar com você agora. Abra o teu coração, porque o mais importante quando a gente vai ouvir a voz de Deus é abrir o coração para receber, para que ele possa agir em nossas vidas. Enquanto a palavra está sendo transmitida, passada para o seu coração, o Espírito Santo vai tocando em você. Talvez vai descer uma lágrima, talvez você vai sentir um abraço, talvez você vai sentir que aquele peso que você estava carregando nos ombros, ele de repente desapareceu. E isso é algo que é a presença do Espírito Santo. É o que a palavra faz, porque a palavra ela tem poder e ela vai chegar até você e vai mudar a circunstância que você precisa que seja mudada. Vamos ler em 2 Reis, capítulo 20, do verso 1 em diante, que diz assim: naqueles dias adoeceu Ezequias mortalmente, e o profeta Isaías, filho de Amós, veio a ele e lhe disse: assim diz o Senhor, põe em ordem a tua casa, porque morrerás e não viverás. Então virou o rosto para a parede e orou ao Senhor, dizendo: ah, Senhor, suplico-te, lembra de que andei diante de ti em verdade, com coração perfeito, e fiz o que era reto aos teus olhos. e chorou Ezequias.

0: Elias muitíssimo. Sucedeu, pois, que não havendo Isaías ainda saído do meio do pátio, veio a ele a palavra do Senhor, dizendo: volta e dize a Ezequias, chefe do meu povo, assim diz o Senhor, o Deus de Davi teu pai: ouvi a tua oração e vi as tuas lágrimas, eis que eu te sararei. Aleluia! Bendito é o nome do Senhor. Eu pedi uma palavra ao Senhor e Deus me levou pelo Espírito Santo a esta palavra. E eu tenho certeza que é o que você precisa ouvir neste domingo. Ezequias, ele era o rei de Judá e era um rei temente ao Senhor. E quando a gente lê a história de Ezequias, a gente vê que ele passou experiências extraordinárias com Deus. Ele confiou no Senhor. Ele teve lutas, mas ele teve um general que lutou por ele. Ele orou ao Senhor quando Senaqueribe se levantou contra ele, contra a nação de Judá. Senaqueribe veio contra o rei Ezequias com um grande exército, não só com um exército, mas tentando trabalhar na mente do povo de Deus, já querendo dizer para o povo: ó, vocês perderam, para vocês não tem mais jeito, a gente vem destruindo várias nações e com vocês vai ser do mesmo jeito. Mas Ezequias, ele confiava em Deus. O rei Ezequias, ele conhecia o poder e a mão poderosa de Deus. É tão importante você conhecer o Deus que você serve. Porque tem pessoas que falam o nome de Deus, mas não conhecem o poder de Deus. O que adianta dizer que é povo de Deus, nação de Deus, filho de Deus, mas não conhecer o poder de Deus? Não conhecer a paternidade, não entender o que é seu, qual é direito seu, quais são as promessas que são feitas para você. Tem gente que vai ao culto, não perde uma reunião, e graças a Deus por isso. Porque são tantos que acham que não precisa mais congregar. São tantos que estão vivendo de mensagens pelo Facebook, pelo YouTube. Não precisa mais estar do lado do irmão, não precisa mais dar um testemunho, não precisa ajudar alguém que precisa. Vive em casa, vivendo a sua vida sozinho, achando que Deus quer que nós andamos sozinho. Deus quer que nós estejamos juntos esperando a sua volta. Porque quando Ele vir buscar a sua igreja, Ele quer levar junto o seu povo. E ele acreditou nesse poder de Deus. Ele viu os antigos, os teus antepassados que viveram coisas grandiosas no Senhor. E ele também viveu. Porque quando você crê no poder de Deus, você pode passar a maior luta, a maior adversidade. Mas você vai passar, você vai vencer, você vai conseguir, porque o Senhor nos dá vitória, Ele garante a nossa vitória. E quando Senaqueribe veio contra Judá, e com um exército tão grande, já tinha tomado várias nações, destruído, ele sabia que ele não tinha possibilidade humana de vencer esse exército. Ele sabia que não tinha condições. Mas ele olhou para o céu. É lá que vem o nosso socorro. É no Senhor que vem o nosso socorro. É de Deus que vem a resposta que você precisa. Ah, meu irmão, porque talvez Deus não vai mudar a sua situação neste domingo. Mas Deus, Ele te dá uma ferramenta espiritual para você aguentar a tempestade, aguentar a luta e prosseguir sem cair, sem tombar, sem parar. Deus, Ele não nos abandona. Deus, Ele está conosco em todos os momentos. Vai ser na alegria, vai ser na tristeza, vai ser na porta aberta ou na porta fechada. Porque nós andamos com Cristo com porta fechada. Ah, pastor, o que você está dizendo? Eu sou filha de Deus, eu sou filho, Ele vai abrir a porta. Ele abre quando Ele quer. A porta que eu preciso, Ele vai abrir quando Ele desejar, porque Ele é o meu Deus, o meu dono, o meu Criador. E Ele sabe o tempo certo para todas as coisas. E o que eu tenho que fazer é esperar no Senhor, é crer no Senhor, é continuar avançando, avançando, porque o medo não pode me parar, a frustração não pode me parar, o luto não pode me parar. Tudo que Deus tem feito na minha vida, tudo eu tenho que continuar andando, eu tenho que continuar caminhando, porque Ele conhece todas as coisas. Você acha que Deus não sabe o que você precisa, o que você necessita? Você acha que Deus não viu você chorando? Você acha que Deus não viu você dizendo, Senhor, eu não aguento mais? Ele ouviu. Aí você pensa, Ele deve estar muito ocupado, Ele deve estar atendendo outras pessoas. Não, não. Deus, Ele se preocupa sim com você, mas Ele tem o tempo certo para chegar. Ele precisa preparar você, como Ele preparou Ana para receber o Samuel. A palavra do Senhor diz que para Penina, Deus deu filhos e filhas. Mas para Ana, Ele não só queria dar filhos e filhas como Ele deu, mas Ele queria dar o único homem que foi juiz, sacerdote e profeta. Ei, entenda que é grande o que Deus tem para você. Não é coisa pequena, então tem que preparar você. Cada luta que você atravessa, cada tempestade que você passa, te deixa mais forte, fortalece você. Não é mais qualquer ventinho que vai te derrubar, porque você está firmado em Cristo, na videira verdadeira que é o Senhor. Às vezes é difícil, às vezes as provações não são fáceis. Mas cada provação, cada luta nos deixa mais forte, mais confiante. A dor nos leva a conhecer o nosso Deus. Como vamos conhecer a grandeza do nosso Deus se não passarmos por lutas? Se a gente não vê que a gente é totalmente dependente dEle, totalmente. Deus não quer 50% da sua vida. Deus não quer apenas uma hora e meia, duas horas de culto. Deus quer você todos os dias na presença dEle. Ele quer ter intimidade com você. Ele quer aproximação com você. Aleluia. E esse rei de Judá, ele servia o Senhor. Ele tirou os altares estranhos quando ele assumiu o trono. Ele levou o povo de Deus a buscar ao Senhor, aqueles que estavam adorando outros deuses. Ele levou ao caminho do Senhor. E ele venceu o exército de Senaqueribe com a força de Deus. Deus deu vitória. E o profeta Isaías sempre levava uma palavra de vida, uma palavra profética de Deus para o rei Ezequias. Ele sempre, o profeta Isaías, sempre era enviado por Deus para dizer: assim diz o Senhor, eu vou te entregar nas tuas mãos o teu inimigo, vocês vão vencer, palavras de vida. E ele orava e Deus respondia. Então ele tinha várias experiências com Deus. Ele tinha testemunho de vida, ele tinha referência de tudo aquilo que ele viveu. E você, quantas coisas você viveu? Quantas vezes você achou que não ia suportar e o Senhor veio com a mão dele, estendeu e te socorreu? Ei, começa a lembrar. Quando você estava na cama e achou que não ia levantar mais e Ele levantou você. Lembra quando estava dando tudo errado na tua casa, dentro da tua família, a tua vida financeira. Você chegou quase a enlouquecer, mas aí o Senhor teve misericórdia e mudou a circunstância, mudou a situação. Você já venceu grandes lutas, o Senhor te fortaleceu, o Senhor te ajudou. Será que você consegue lembrar? Você consegue agora vir na tua mente tudo que Deus já fez? E eu quero dizer para você neste domingo, Deus vai fazer novamente. Às vezes vem uma nova luta e a luta que vem, parece que essa eu não vou vencer, essa eu não vou conseguir, essa é demais. Não, é engano teu. O mesmo Deus que te deu vitória naquela tempestade, naquela adversidade, é o mesmo Deus que tem poder para te dar vitória nessa luta. É o mesmo Senhor. O que você chama de luta para Deus não é nada, não é nada, não é nada. Não é nada para o Senhor. Eu quero dizer para você que essa enfermidade para Deus não é nada. Essa porta fechada, Ele pode abrir em segundos, se for a vontade dEle, o querer dEle. E o Senhor quer sempre o melhor para mim e para você. Só que Ele sabe o tempo, Ele sabe se estamos preparados. Deus, Ele às vezes, Ele não chega para curar uma enfermidade, mas Ele chega para ressuscitar, como fez com Lázaro, como fez com a filha de Jairo. E às vezes Ele não chegou ainda, porque Ele quer marcar a sua história. Ele quer que você seja referência. Então Ele sabe que você ainda aguenta mais um pouco, porque Ele quer fazer algo tremendo, algo grandioso. Algo que alguém vai olhar e vai falar: olha, é Deus na vida deste homem, é Deus na vida desta mulher, é Deus. Só Deus pode fazer, só Deus consegue fazer. Oh, aleluia. Então o rei Ezequias viveu coisas grandiosas, ele viu o poder de Deus. Ele viu que a oração, ela tem poder. Às vezes você não está orando. Às vezes você não está entrando do teu quarto. É tão gostoso quando alguém divide uma adversidade, a gente pode orar junto. A palavra diz, né, que temos que orar, temos que ungir, temos que estar orando um pelo outro. Só que Deus, às vezes, Ele está esperando você entrar no teu quarto, fechar a tua porta, e Ele já vai estar lá te esperando para falar com você. Ele vai estar lá para ouvir você. Ai, pastora, mas eu já falei, hein? Não canse de falar. Porque uma hora o Senhor vai te responder. Porque uma hora Ele vai mandar a tua resposta. Os ouvidos do Senhor estão atentos à tua oração. Os ouvidos do Senhor estão prontos. Ele disse para Moisés, e isso mexe muito com o meu coração. Moisés tinha vivido tantas experiências com Deus. Imagina, meus irmãos, meus ouvintes, imagina estar no deserto e saber que aquela nuvem que estava em cima do povo era Deus mandando para proteger eles. Imagina saber que quando escurecia no deserto e era muito frio, tinha uma coluna de fogo para esquentar eles. Imagina você ver roupa crescendo no corpo de criança. Saber que era o Deus Todo-Poderoso que estava fazendo isso. Mas com quantas coisas na cabeça do líder Moisés, tantas pessoas ali deixando ele quase maluco, chorando, reclamando, falando que queria voltar para o Egito. Ele acabou dizendo para Deus: como o Senhor vai mandar carne para o deserto para alimentar tanta gente? E essa resposta que Deus deu para Moisés, ela sempre fica no meu coração. Porque o que esses homens e mulheres passaram, que está registrado na Bíblia, é para mim e para você, como exemplo, referência. Nós temos que aprender com eles, tentar não cometer os mesmos erros que eles, viver as vitórias que eles viveram, viver a fé que eles viveram. E Deus, Ele disse: Ah, Moisés, você acha que o meu braço está encurtado? O meu braço está estendido. Ainda hoje você verás. Eu não vou mandar carne para um dia, dois dias. Eu vou mandar para um mês inteiro. Às vezes a gente acha que o braço do Senhor está encurtado. Às vezes a gente acha assim: Deus me abençoou naquela adversidade, mas essa é grande demais. Ele não vai me abençoar, Ele não vai me ajudar. É engano seu. O Deus que te abençoou no passado, o Deus que te deu vitória, é o mesmo Deus que vai te ajudar agora. É o mesmo Deus que vai te socorrer agora. Porque Ele não mudou. Ele é o mesmo ontem, hoje, Ele será eternamente. O Espírito Santo está dizendo para alguém, é para você: eu posso fazer. Nada é impossível, nada é impossível. Lembra o que eu já fiz? Lembra? Eu ainda continuo fazendo. Aleluia. Aí passou um tempo da vitória de Senaqueribe. Tantas experiências. Aí de repente, o rei de Judá, Ezequias, ele adoece. Adoece muito. Uma doença gravíssima que coloca ele na cama, quase já perdendo a sua vida, muito mal. E o Senhor manda o profeta Isaías, e eu também fiquei muito assim pensando. O profeta Isaías sempre levava boas novas, sempre falava assim: Deus vai entregar o inimigo nas tuas mãos, Deus ouviu a tua oração, vocês vão vencer. Só que às vezes o profeta, ele tem que falar o que Deus manda e não o que ele quer. Eu acredito muito em profecia, eu creio em profecia. Eu creio que Deus ainda usa pessoas, se Ele quer, para falar profecia. Mas é tanta gente dizendo: assim diz o Senhor, assim diz o Senhor, com uma facilidade. Profeta não fala só bênção. E a maioria das mensagens entrega é coisa só boa, boa. Tipo, você vai vencer, você vai conquistar. A luta que está na sua casa vai mudar. Deus vai mudar o cenário. Mas Deus, Ele não manda só mensagens boas. Deus também manda correção. Deus manda também para se alinhar. E o profeta, que é profeta de verdade, não fala o que só ele quer falar para agradar. Ele fala o que Deus manda falar, se doer ou se não doer, se gostar ou se não gostar. Ele tem que falar o que Deus manda, porque se ele não falar o que Deus manda, Deus vai cobrar. Deus vai cobrar. Então ele tem que falar o que ele ouviu de Deus. E eu nunca vejo, é dificilmente, alguém dizer algo bom. Só fala coisas boas, nunca fala: olha, acerta a tua vida. Você está longe de Deus. Aproxima mais do Senhor. Porque Deus, Ele nos ama e Ele é um Pai. E o Pai corrige o filho. E quase todas as profecias que a gente ouve, é de bênção, é de porta aberta, é de vitória. Será que é só isso que Deus tem para nós? Lógico que Deus quer dar o que precisamos, o que necessitamos. Mas será que não temos que melhorar? Será que você quer só ouvir coisa boa? Quando Deus me corrige, eu fico feliz. Porque quando eu oro, eu falo para o Senhor, Deus mostra onde eu estou errando. Porque eu sou falha, eu sou pequenez, eu falho, eu erro. Eu erro e eu quero que Deus mostre o que eu estou fazendo, que está desagradando o coração dEle. Que as coisas que me afastam da presença dEle. É essa que tem que ser a nossa oração. Às vezes a gente fica tão preocupado com o que a gente não tem, mas não fica preocupado em ser quem Deus quer que a gente seja. A palavra do Senhor diz, buscai primeiro o reino de Deus e as outras coisas vos serão acrescentadas. Se eu e você buscar primeiro ao Senhor, Ele sabe o que eu preciso. Ele sabe o que eu espero nele. Então, a bênção vai correr atrás de você, meu irmão. Mas você tem que buscar Ele primeiro, tem que amar Ele de todo o teu coração e de toda a tua alma. E aí o profeta Isaías foi e disse assim para o rei. O cara já estava lá mal, ruim, na cama, e ainda recebe esta palavra. Põe em ordem a tua casa, porque morrerás e não viverás. Tudo que o rei Ezequias queria ouvir é, assim diz o Senhor, levanta-te, porque eu te curo agora. Nem sempre o que eu quero ouvir é o que Deus quer falar. Ah, põe em ordem a tua casa. Põe em ordem a tua casa, põe em ordem a tua casa. Só que aí, o rei Ezequias, conhecendo Deus que ele servia, ele acabou de receber um decreto de Deus, daquele que é poderoso, daquele que é maior, daquele que está acima de tudo e de todos. Mas ele teve a ousadia, porque aqueles que são ousados, vive coisas que ninguém vive. Aqueles que fazem o que ninguém faz têm experiências extraordinárias. Porque todo mundo quer fazer o que a maioria faz. E nem sempre Deus está com a maioria. Deus está com aquele que faz coisas que ninguém faz, não tem coragem de fazer. Porque se ele está recebendo um profeta que já disse palavras para ele de vitória, de conquista de Deus, e agora está dizendo para ele, morrerás e não viverás. Ele sabe que foi Deus. E eu me coloco assim, olhando para esse profeta e pensando assim, que duro para esse profeta. Porque esse profeta gostava do rei Ezequias. Estava sempre ali com o rei Ezequias. E agora tem que dar uma palavra tão dura. Mas ele era um profeta de verdade. Que não mudava o que Deus mandava dizer. Ah, se eu falar a verdade, ele não vem mais na igreja. Se eu falar a verdade, ele não dá mais o dízimo. Se eu falar a verdade, ele não vem mais para o culto. Se eu falar a verdade, ele não me ajuda mais. Se eu falar a verdade, ele me abandona. Não. Eu vou lá no rei e vou dizer, não viverás, morrerás. Esse é profeta de verdade.
1: Aleluia.
0: Esse é profeta de verdade. Só que aí o rei Ezequias, ele virou o rosto para a parede, orou ao Senhor. Ele lembrou de que esse Deus é misericordioso e que esse Deus já tinha dado para ele vitórias. E ele olhou para a parede e ele orou e ele disse, ah, Senhor, eu suplico-te. Lembra que eu andei diante de ti em verdade, com o coração perfeito, Senhor. E fiz o que era reto aos teus olhos, e ele chorou. Só que a palavra do Senhor diz que Deus, ele não despreza o coração quebrantado. Ele deu o decreto, ele falou para o profeta aí. Mas ele não aguenta quem se prostra. Ele não aguenta quem rasga o coração. Ele não aguenta quando chora diante dele. E aí, quando o profeta Isaías estava saindo do palácio, ele não tinha ainda saído, estava no pátio saindo. Aí vem a voz do Senhor nos ouvidos do profeta. Ai, que lindo, que intimidade que esse profeta tinha com Deus. E aí o Senhor diz: volta, volta, volta. Acho que o profeta falou assim: mas voltar? Eu acabei de entregar o que o Senhor mandou. Mas o profeta tem que obedecer. Se está mandando voltar, é para voltar. Se está mandando fazer, é para fazer. Não é do meu jeito. Quem diz: eis-me aqui, Senhor, tem que fazer a vontade do Senhor. Às vezes, meu irmão, porque culto tem que preparar. Culto não é de qualquer jeito. A gente prepara os louvores que vai ser tocado. A gente prepara a palavra em casa. Mas às vezes a gente chega lá no culto e como a casa é dele, como a igreja é dele, às vezes ele muda tudo. Ele muda ali, né, no momento ali do culto, da reunião, o Espírito Santo começa a manifestar o seu poder, a sua graça e tudo aquilo que a gente tinha planejado antes. Ele muda, porque ele é o dono de tudo. E aí Deus diz para o profeta: volta e diz a Ezequias, chefe do meu povo: assim diz o Senhor, o Deus de Davi teu pai, ouvi a tua oração. Deus está ouvindo a tua oração. Às vezes o inimigo está dizendo ao teu ouvido que Deus não te ouve. E eu estou confirmando pela palavra de Deus. Deus está dizendo: eu ouvi a tua oração. Eu ouvi a tua oração. Eu vi as tuas lágrimas. Deus, ele vê as lágrimas, porque tem hora que a gente acorda de madrugada para orar, ou entra no quarto e a gente não consegue falar, e só sai as lágrimas, o gemido, mas ele tem visto, ele tem visto, ele tem visto, ele tem visto. E eis que eu te sararei, e ao terceiro dia subirás à casa do Senhor. Aleluia. Aleluia. E acrescentarei aos teus dias 15 anos. Das mãos do rei da Síria te livrarei. Não deu só a cura para ele, mas está dizendo que vai livrar do inimigo, porque Deus, ele sempre tem mais. Quando chegar a hora da tua vitória, Deus não vai dar só aquilo que você tem pedido. Ele sempre dá mais do que nós precisamos. Você está pedindo algo e Deus, ele fala assim: não, eu não vou dar só isso, eu vou dar muito mais. É como Salomão pediu só sabedoria e Deus falou assim: como você pediu sabedoria, eu vou dar riquezas. E Deus deu muito para Salomão. E Deus, ele está dizendo que está dando livramento, mais 15 anos de vida, e que ele ia cuidar da cidade, cuidar do seu povo, por causa do seu servo Davi, o amor que ele tinha em Davi. E disse assim Isaías: tomai uma pasta de figos, e tomar e puseram sobre as chagas, e ele sarou. Ele poderia ter levantado da cama naquele momento. Sim, Deus tem poder. Mas Deus, ele age conforme a vontade dele. Vários cegos, ele perguntava: o que queres que eu te faça? A tua fé te salvou, seja curado. Mas teve um que ele cuspiu ali, fez tipo uma pomadinha de barro ali, um barro ali, uma laminha, e passou nos olhos. Deus, ele tem seu jeito de agir. Eu não sei como ele vai fazer na tua vida, mas uma coisa eu sei: algo tremendo ele vai fazer. Você vai testemunhar, você vai contar. Ei, não importa o que você está atravessando, não importa a tua luta, o Senhor está contigo. O Senhor está cuidando de você. Você venceu lá atrás e você vai vencer agora, porque é o mesmo Deus, em nome de Jesus.
1: Aí o Will depois já soltou.

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0: Glória a Deus, tá aí, voltamos, né? Você que tava ansioso para nos ouvir novamente, já voltamos no ar, né? Fica tranquilo, né, pastora? Muitas pessoas aqui mandando mensagem para nós. Pastor, cadê você? Quero mandar um abraço para Creuza Rosa, né, que tá nos ouvindo. Pastora Rose Sorato, pastora, tá conosco, ligadinha. Falou, pastor, eu compartilhei com a minha prima, com o meu sobrinho, Deus compartilhou com todo mundo, a pastora Rose Sorato, né? Tá ligadinha conosco. Obrigado, pastora, né? Tá ligadinha pela rádio, viu, pastora? Então tem bastante pessoas aí pelo radinho também nos ouvindo. Que Deus abençoe todos vocês que estão ligadinhos na melhor FM 82,9, a melhor companhia aqui da cidade de Limeira. Pastor Maurício Virgolinha, é, o Mauricião tá aqui, ó. É, tá com a cabeça quente nesse sol aí, pastor Maurício. Mauricião, é, com esse sol aí, ó, aquele bonezinho, tá? Aquele bonezinho chegado, né, eu? É, o Will tá mandando um abraço pra você aqui, né? Meu Deus, meus queridos irmãos, meus queridos ouvintes, né? Deixa eu falar pra vocês aqui, nós não vamos conseguir atender você no ar hoje. Por quê, pastor? Eu queria ligar aí, queria falar com vocês. Devido a essas propagandas eleitoral gratuito, né? Nosso tempo é muito corrido, né, irmãos? Estão bastante pessoas aqui conosco e a gente precisa também de mandar aquele abraço pra você que está conosco, né? Tem áudio de irmão chegando aqui. Manda um áudio, você que tá ligando pra nós, vai no WhatsApp, né? Coloca o nosso WhatsApp aí, Will, né? Vai aí, ele vai marcar pra você o número do nosso WhatsApp. Você pode mandar uma mensagem aqui, nós vamos... Aí eu consigo ler, tá, irmão? Aí eu consigo ler porque você tá ligando. Devido aos horários, né? Propaganda gratuita, a gente não consegue atender aqui em cima, né? Porque o telefone nosso tá deslocado aqui, a gente não vai conseguir, né, pastora? Mas pra nós é uma alegria saber que o povo tá ouvindo. Eu sei, assim como apareceu da Pires, né? A pastora Pires, a pastora, nossa querida irmã Aparecida Pires está nos ouvindo, os irmãos que estão nos acompanhando aí. Então vocês têm sido bênção, né? Pastora, manda um abraço para os nossos queridos ouvintes aí que tá aí querendo ouvir a voz da pastora Regiane mais um pouquinho. Irmão Nelson acabou de entrar aqui agora, né?
1: Irmão Nelson. Grande abraço, irmão Nelson, irmã Arlinda, né? Na verdade, a congregação da Agnus Dei Vila Pisa tá em peso aqui, né, pastor? Que bênção, né?
0: O pessoal
1: né?
0: Tá tudo aqui.
1: Que bom, tá todos aí, os irmãos, né? Todos eles aí acompanhando. E Deus abençoe você, né? Que tá aí pelo radinho, ouvinte, né? Da Melhor FM 82,9, muitas pessoas no seu radinho. E eu tenho certeza que essa palavra, ela falou no seu coração e que Deus continue falando com você, que você tenha uma semana abençoada, em nome de Jesus.
0: Glória a Deus, quero mandar um abraço pro nosso querido irmão Clóvis, lá da cidade de Santa Gertrudes, tá ligadinho lá pelo YouTube. Irmão Clóvis, obrigado, tá, pelo apoio, pelo carinho com essa programação. Vocês moram no nosso coração, né? Vocês são bênção nas nossas vidas, né? Então vocês têm participado pelo YouTube. Você que quer mandar uma mensagem para nós pelo WhatsApp, pastora, é o 19-3404-4000. Olha, chegou um áudio aqui, Will. Tem como nós colocar um áudio aqui, Will? Acabou de chegar aqui, pastora. Vamos ver quem que tá chegando conosco. Vamos ver. Chegou um áudio aqui. Ih, tá sem a voz aqui, Will. Eu soltei aqui.
2: Então calma aí, pastora.
0: Vamos agir, ó. Tá vendo? O pessoal já tá mandando o áudio aqui. Ah, chegou dois áudios aqui, ó. Tá vendo? É isso aí, pessoal. Você que tá ligando pra nós. Tá legal, Will? Vamos ver? Vamos ver quem mandou aqui um áudio pra nós.
2: Ô, Treva,
0: travou de novo, Will. Travou de novo. Eita. É o cão munhão. Isso. Oi, no meu X. Tem um xizinho aqui no meu aqui. No som aqui, ó. Problema de volume do som. Será? O que é isso, Will?
2: É a treva!
0: É, tá tudo aí, ó. Tudo acontecendo aí, ó. Mas né, vamos agilizar aqui, né? O pessoal tá chegando aqui, chegou um áudio também, pastora Regiane. Da irmã Dirce, pastora Regiane.
1: Que bênção.
0: Manda um oi pra irmã Dirce aí, pastora Regiane.
1: Irmã Dirce, um grande abraço. Deus abençoe a irmã, toda a família, em nome de Jesus.
0: Chegou aí, Will.
1: Deus é poderoso. Vamos ver.
0: Aqui, eu tô colocando aqui, ó. Tá rodando. Não é aí, pastor. Não é aqui, não é aí. E agora, eu como nós faz essa... Eita, olha, Jesus! Tem misericórdia, Jesus, em mim! Ô, treva hoje. Ah, É, tal, tal, é. Agora vocês vão conhecer o Will, tá?
1: Ah, é, agora vai
0: conhecer. Ô, Will, faz. Olha lá, a mão do Will lá, né? Aí, Will, tá aqui, Will. Vê pra mim se pode ter acontecido qualquer coisa aí.
1: Enquanto pessoal, isso, o pastor pode falar no nome.
0: Eu vou mandando. É, né? Eu vou mandar os abraços aqui, Will. Depois nós vamos colocar seu áudio. Você que mandou seu áudio aqui. Eu vou falando aqui, a pastora Regina vai confirmando ali, né? Se tem alguém diferente aí. Eu quero mandar um grande abraço pra nossa querida irmã Gesiane Jardim Paz, né? A mãe do Danilo. Tá ligadinho conosco aqui, né? Que está lá na recuperação da Santa Casa, né? Que Deus abençoe muito, Gesiane. A irmã Irene Januário. A irmã Januário. É, tá aqui a irmã Irene. Obrigado, irmã Irene, está conosco aí. Que Deus abençoe muito a vida da senhora aí, em nome de Jesus. Ana Paula Nobre. É, a Ana Paula está conosco também. Amém. Um grande abraço para nossa querida irmã Ana Paula, né? Está conosco, né? E que Deus abençoe muito a vida da senhora aí, viu, Ana Paula? Um grande abraço para a senhora, para o Wilsinho aí, em nome de Jesus. A Maria Elizabeth também, obrigado, irmã Maria Elizabeth, está conosco. Aparecida Pires, tá? É, Aparecida Pires está conosco aqui.
1: Boa, né,
0: só
1: pastor?
0: Gente boa, né? Só gente boa mesmo, olha que bacana, né? Irmão Jazon, né? Jazon Alves, o esposo da Cristina.
1: Não é Sazon. É,
0: não é, não, irmão, não é Sazon,
1: não
0: é Jazon.
1: É
0: aquele
1: tempero que,
0: né,
1: a gente usa.
0: É, hein? O irmão Jazon está conosco. É, lá da Igreja Assembleia, lá da Breia da Madureira,
1: e a Cris, né?
0: É, e a Cris também, o pessoal da Breia da Madureira, tá tudo com nós aí. Um grande abraço para todos os irmãos membros da Breia, né? Da Assembleia de Deus da Madureira, ali da Nova Suíça, um grande abraço. Andresa Perissoto, obrigado, irmã Andresa, também. Não
1: abraço.
0: Perde, né, pastora? Sempre conosco aqui. Irmão Ori, meu cunhado, obrigado, Ori Ovaldo. Está conosco, né? Que Deus abençoe a sua vida aí, a sua casa, em nome de Jesus. A irmã Aparecida Silva Santos.
1: Ah, essa eu conheço.
0: Essa,
1: hein,
0: é a nossa querida irmã Cida. É, a Cida da congregação nossa lá.
1: Amém.
0: A irmã Josefa Maria. Ô, irmã Josefa. Josefa. Que Deus abençoe muito a senhora, minha irmã. Um grande abraço, um beijo no coração da senhora. A senhora faz muita falta pra nós lá, né?
1: Ela mandou mensagem.
0: É.
1: Falando, logo eu tô com você.
0: Logo, logo está conosco.
1: Em
0: essa
1: nome
0: aqui.
1: De Jesus.
0: A mãezinha do Jazon, né?
1: É.
0: A mãezinha do Jazon. Apresentou o Jazon pra nós e está lá de vez em quando nos visitando lá.
1: Amém.
0: Muito obrigado, viu, irmã Josefa? A Dani Oliveira, minha irmã. Essa aqui não tá de novo. Essa aqui já foi comer peixe, viu, pastora?
1: Essa já tá.
0: Essa já foi pro pesqueiro já comer peixe. Tá, tá liberado, né? Pastora Leia Mariano, muito obrigado, amém, pastora Leia, né? Pastor Wilson aí da Igreja Evangelho Quadrangular aí do Jardim Amparo, um grande abraço, um beijo no coração de vocês, né? Do Pedrinho, que agora não é mais Pedrinho, né, pastor? É um Pedrão, né?
1: Moço.
0: Tá enorme, um moção aí, que Deus abençoe essa família abençoada em nome de Jesus. É, irmã Dirce Beckman, irmã Dirce, a senhora colocou o áudio aqui pra nós vamos ouvir, tá? Mas
1: nome
0: hoje tá uma treva, né, pastora? Né, Will? Tá uma treva, mas nós vamos ouvir aqui em nome de Jesus.
1: Tá amarrado.
0: Nós vamos ver se nós desamarra, viu? Daqui a pouquinho nós desamarra aí e vai ser bênção, tá bom?
2: Sim.
0: Vai ser bênção. Fica ligadinho conosco, não vai embora. Pastor Cosmo Augusto, pastora.
1: Ô, pastor Cosmo.
0: Eita, glória, né?
1: Bênção, né?
0: Pastor Daniel.
1: Olha.
0: Velhinho, velhinho.
1: Ah.
0: Mas sempre nativa, né?
1: Verdade.
0: Pastor Cosmo, muito obrigado mesmo, tá? Senhor, a pastora Maria José, a nossa querida pastora Nena, né? De coração mesmo, um beijo no coração de vocês. Minha irmã Graziela também está conosco. Obrigado, Graziela, está conosco, né? Que Deus abençoe muito a sua vida aí, a sua família, né? A Uri também está conosco, né? O esposo. Irmã Rosângela Prado Ferreira. Arrô! Rô, tá quietinha, não mandou mensagem.
1: Ficou a tarde inteira na igreja ontem.
0: É, arrô, ontem deu um trampo lá, né?
1: Verdade,
0: arrô,
1: ela
0: deu
1: irmã
0: um trampo,
1: Irene.
0: Lá, irmã Irene lá, foram mais cedo pra igreja ontem lá, fazer os lanches lá. Foi bênção, irmão. Que lanche, hein? Meu Deus do céu. Se tivesse mais um, não ia nem almoçar, viu, pastora? Eu comprei só um, né? Se tivesse mais um, mas... Né? Faz um virado lá, né?
1: Verdade.
0: Um virado, né? Um pra lá, um pra cá e dorme.
1: É, melhor levar pra pastora
0: um
1: pro restaurante,
0: vira
1: né?
0: Pra lá, vira um pra
1: virado,
0: cá,
1: né?
0: E nós dorme, né? Eu
1: tô, pastor.
0: Viu? Não, depois né, resolve isso aí, viu, pastora? Até uma hora da tarde, né, resolve isso aí pra onde nós vamos
1: Deus.
0: Partir. Vamos partir daqui pra onde, viu, pastora? É, a Rosane, obrigado, irmã Rô. Um grande abraço pro Ferreira, né? Que tá aí também sempre conosco, participando, ouvindo da programação também. Pastora Silvana Almeida. Olha a pastora
1: Nossa,
0: aqui.
1: Pastora mais chique.
0: É, essa pastora é chique demais, viu? Pastora Silvana, muito obrigado por estar conosco. Um grande abraço pro senhor, pra senhora, pro pastor Maurício, né? Família abençoada que está conosco lá também, nos ajudando a levar a mensagem da cruz. É, de tudo. É, vamos ver aqui. Chegou um aqui, ó. Tô cansada de tudo. Ah, tá... É, porque ela foi embora e deixou aqui, juro. Nananana, deu a cansada de tudo. Oh, oh, graça e paz. É, minha irmã tá aqui, a Graziela também tá nos ouvindo, né? É, Edmilson Leme, o Faísca. É, obrigado, Faísca, por estar conosco aí. A Isolete também, né? A Manu, oh, Isolete, a grande Levita.
1: Só falta sexta-feira no culto de mulheres,
0: é,
1: hein?
0: Não pode. Isolete, não falta mais,
1: você,
0: tá? Essa vez,
1: Fernanda,
0: nós vamos, né, perdoar dessa vez, né, pastora?
1: Oh.
0: Se não for da próxima vez, né, perdoa também, né? Quem somos nós, né? Quem somos nós para não perdoar, né? Vocês estão todos perdoados, né? Em nome de Jesus, vocês são bênçãos. Pastor Maurício também está conosco. A Elizabeth Galo, irmã Elizabeth, obrigado, tá, pelo apoio, pelo carinho, sempre, né, com a família Hora Sagrada, não perde, né, sempre participando conosco aqui, em nome de Jesus. Nosso querido irmão Odilei também, né, faz parte, amém, dessa família aqui também, Hora Sagrada, né, sempre está aqui conosco quando não está trabalhando, porque esse homem não para, é 24, 48 horas no ar, né, obrigado, viu, Odilei, sempre conosco aí também. A Mayara Cristina tá conosco.
1: Mayara compartilhou bastante.
0: Compartilhou, né? A Márcia Campos também. Irmã Márcia, muito obrigado, tá, sim, participando conosco aí também. Deixou um joinha. Magali,
3: obrigada,
0: Ribeiro.
3: Pra todos vocês. Que essa,
0: opa,
3: semana...
0: Opa, apaga, parou aí.
1: Conseguiu!
0: A treva, destrevamos. Tiramos a treva, hein? Glória a Deus. Deixa, aí,
2: deixar no esquema, pastor.
1: Esse é o sinal que deu certo.
0: Ah... Aí achamos o problema aí, tá vendo? O diabo quis ocultar, né? Ó, inimigo. O inimigo quis ocultar.
1: Frente,
0: ô, treva,
1: Satanás,
0: né? Eu vou continuar meus abraços aqui, né? A Márcia Campos, né? A Magali Ribeiro. Ô, irmã Magali.
1: Ô, irmã Magali, um grande abraço.
0: Um grande abraço.
1: Patrícia.
0: Patrícia. Patrícia. O cajado vai soar na sua orelha aí, né? Vai cantar. O cajado vai cantar aí, Patrícia. Logo, logo eu vou fazer toque-toque no seu portão aí, hein? Fica esperta, viu? Logo, logo eu e o pastor tá no toque-toque, né, pastora? Toque-toque, ovelhinha! Toque-toque, ovelhinha! Um grande abraço pra Patrícia também, pra Magali, pro esposo da Magali, né? Pros meninos lá, pros netos da Magali, né? Sempre estão lá, né? Sempre lá engrupado,
1: tudo unido,
0: lá,
1: né?
0: Junto e misturado.
1: Verdade.
0: Um grande abraço. Pra Sidneia, Aparecida... Será?
1: É
0: a Neia.
1: A Neia entrou hoje, aleluia!
0: Aleluia, Neia! Um grande abraço pra Neia, né? A Neia. Irmão Alício também tá conosco hoje. Irmão Alício, Vilma Moraes. Irmão Alício, muito obrigado. E a Sidney, essa é a Sidneia Santos. A pastora Sidneia.
1: Ah.
0: Aqui, a pastora Sidneia, lembra dela, né?
1: Amém.
0: Tá conosco também. Irmão, muita gente bacana.
1: A Miliane, que acho que não apareceu.
0: A irmã Miliane não apareceu porque não deu joinha. Ô, Miliane, aí você me quebra as pernas, né?
1: Não acredito,
0: né? Não deu joinha, Miliane, né? Mas lembramos da Miliane aqui, da irmã...
1: Mas ela acompanhou aqui a palavra.
0: A irmã Rose Sorato.
1: Amém aqui.
0: O pessoal lá também de Santa Gertrudes.
1: Mi, dá um joinha aí,
0: Irmão Croves, irmão Croves, obrigado, tá? Irmão Croves tá lá em Santa Gertrudes com a família. Irmã Tereza Cipriano também tá ligadinha, né?
1: Amém.
0: A irmã... O irmão Alício também tá no YouTube, né? Tem mais um aqui. O irmão Sidney Rosalino também tá pelo YouTube. Isolete! Oi, cheguei! Ah, ela chegou. Pastor, eu tava pensando aqui. A irmã Isolete escreveu aqui, ó. Oi, cheguei. Deus abençoe vocês. Que palavra abençoada. A pastora Regiane pregou. Sabe que eu tô achando que, sabe por que a irmã Isolete não veio, pastora Regiane, no culto? Eu acho que ela tinha ido pro Rio Grande do Sul.
1: Será?
0: Acho eu que acho não. Que ela foi lá visitar
1: então
0: a irmã dela. Será?
1: Acho que não.
0: Ah, eu acho que ela foi lá visitar a irmã dela, a Rizoni. É, não sei não, viu?
1: E a Rizoni não entrou hoje, né? Sentimos falta dela.
0: Mas também, como que tá aquele sul lá, né, pastora? Aquele sul lá, só por Deus, né? Tá passando umas lutas lá com chuva, viu, pastora?
1: É, né?
0: Chuvas e tempestades, né, Will?
1: Que Deus guarde.
0: Que Deus guarde,
1: né?
0: O Rio Grande do Sul, guarde
1: do sul,
0: nossos irmãos lá do sul, em nome de Jesus. Irmãos, esses são nossos queridos irmãos, né, pastora, que participou conosco aqui pelo Facebook, pelo YouTube, e nós vamos soltar nosso WhatsApp, né? Agora que nós destravou aqui, né, Will? Que era as trevas do mal. Vamos ver quem tá mandando. Coloca aí, Will, quem tá aí pra nós? Vamos ver. Cadê?
3: Bom dia, pastores. Bom dia, queridos ouvintes. Aqui é a Cida, estou falando de Limeira. E passando para desejar um domingo e uma semana abençoada para todos vocês. Que esta semana possa ser uma semana de grandes bênçãos

0: Dando um abraço a todos que estão ouvindo, todos da bancada, todos os irmãos da igreja, os pastores, né? E para vocês aí também. Um grande abraço.
1: Glória a
0: Peço
1: Deus,
0: orações
1: tá
0: por
1: aí.
0: nossa família, em nome de Jesus.
1: Amém.
0: Deus abençoe.
1: Tá aí a nossa querida irmã Dirce, lá do Pinhal. Irmã Dirce, obrigado pelo carinho, né?
2: A alegria dela,
1: infelizmente, né, pastor, a gente não tá conseguindo atender os irmãos devido a essas propagandas eleitoral gratuitas, né? Nosso telefone travou,
2: né?
1: Daqui a pouquinho vai ter mais uma ligação, né?
2: Logo acaba também,
1: logo acaba, irmão. Domingo que vem já acaba isso aí, né? Vamos lá, né, com nossa consciência, vamos fazer nossa votação, né? É, e vai com uma colinha, né, Will? É, né, pastor?
2: Mas você viu que alegria receber o áudio da Cida, né? Da...
1: E dá tempo ainda, né, pastora? Se alguém quiser mandar algum áudio pra nós, nota aí, você que tá pelo radinho, né? A irmã Rose Sorato tá nos ouvindo, a irmã aqui, a Michele Araújo. Isso. Manda um áudio pra nós aí, ó. Tem ainda 15 minutinhos, 10 minutinhos aí. Dá tempo você mandar um áudio de 20 segundinhos aí, ó. Liga, manda pra nós nos 19-3404-4000, né? Esse é o canal da bênção, né? Pra que você possa falar conosco, né? Deixar aqui registrado em nome de Jesus, né? Que Deus abençoe muito a sua vida, em nome de Jesus, amém? É isso daí, né? O pessoal tá conosco, tá interagindo, isso é muito bom demais, né? Então que você possa aí retransmitir, né? Aquilo que Deus tem falado no seu coração, assim como a palavra, né, pastora Regiane? Ministrou aí hoje sobre o rei Ezequias, né? Deus deu mais 15 anos de vida, né, irmãos? Muitas vezes você tá aí passando por uma enfermidade, ora a Deus, dobra seu joelho aí, né? Fala, Deus... me socorre, me ajuda, né, pastora?
2: Deus tem poder.
1: Deus tem poder para mudar a situação, mudar a sua vida, né? Para que você possa aí realmente estar ligadinho com a videira verdadeira, amém? Pastora, manda algum recadinho aí, que eu preciso de ver um áudio aqui com o nosso querido irmão Will, tá? Se a pastora puder comentar alguma coisa, dar mensagem aí, só para nós alinhar uma, a nossa ligação aqui, tá bom? Will, corta para a câmera 1.
2: Queria convidar você para estar conosco, né? Às quarta-feira, nos sábados, ali no culto, na reunião ali da Agnus Dei Vila Pisa. Nós estamos localizados na Rua General Rondon, 472 Vila Pisa. Vem nos conhecer, vem nos visitar, vem adorar a Deus conosco, né? Você que não está indo em lugar nenhum, não está, né, participando de nenhum ministério, vem participar conosco, venha nos conhecer, eu tenho certeza que você vai ser bem acolhido, abraçado ali conosco, em nome de Jesus, né? É muito importante a gente estar seguindo Jesus, né? Ele está voltando para buscar a sua igreja e é importante. E assim, não importa o ministério, não importa o lugar, o importante é você seguir Jesus. Essa programação ela é tão linda porque... ela não oferece uma placa de igreja, mas ela oferece Jesus Cristo, né? O nosso Deus, o nosso Senhor. Você pode estar procurando um ministério que fala, né, sobre a palavra de Deus, que fala sobre Jesus que morreu na cruz, que ressuscitou e que um dia voltará para buscar a sua igreja. Que Deus possa te abençoar grandemente. E eu tenho certeza que você vai tomar a posição que o rei Ezequias ele tomou. Eu tenho certeza que hoje você vai entrar no seu quarto e vai orar ao Senhor, porque a oração ela tem poder, a oração é eficaz, a oração ela muda as coisas. A oração de um justo ela tem muito poder, ela é eficaz. E eu tenho certeza que você vai se levantar, né? Por essa causa, você vai se levantar por esse filho, vai se levantar por esse marido, vai se levantar por essa vida financeira atribulada. Ah, pastora, mas eu já apresentei ao Senhor, mas Deus quer ouvir de novo. Deus quer que você fale, Senhor, eu preciso, lembra-te de mim, me socorre. E Ele vai te socorrer em nome de Jesus.
1: Amém, glória a Deus, né, pastora Regiane? É isso aí, né? Deus, no momento certo, Ele vai socorrer você e a sua família, em nome de Jesus. Will, e aí, destravou aí? Vamos ver se tem mais algum áudio, alguns nossos queridos irmãos ouvintes, em nome de Jesus?
3: Boa tarde, paz do Senhor a todos aí. Que Deus continue usando grandemente vocês aí. Palavra abençoada da pastora Regiane aí, que é o Wellington aqui do bairro dos Pires. Um abraço aí pro pastor Rogério também. A gente se encontrou outro dia lá na sede da Águas, lá. congrego ali na Madureira, na

0: sede da Madureira e fui fazer uma visita lá na árvore. Lá ele recordou de mim quando ele trabalhava lá no seu site. Lá. Um abraço a todos aí, que Deus continue usando vocês grandemente.
1: Amém, glória a Deus. É
2: Amém.
1: isso aí,
2: Um
1: lá do
2: grande
1: bairro dos
2: abraço para toda a
1: Pires, né?
2: família.
1: Tá aí o Wellington, né? O Wellington, amigão nosso, amigo meu, foi fazer uma visita ali na nossa igreja aqui da sede, né? Na comunidade evangélica Agnus Dei. Ele é lá da Madureira, né? Foi que congrega lá na Madureira, lá no lá Laranjeiras, né? Avenida Laranjeira. Wellington, obrigado, um beijo no coração de você, né? De vocês aí, né? Que tá nos acompanhando, que mandou esse áudio. Mas eu aguardo a sua visita lá, você sabe disso,
2: Amém.
1: né? Vá um sábado lá fazer uma visita, dá uns glória conosco lá, Wellington. Muito obrigado
2: Amém.
1: mesmo, né? Tá aí, pastor, nossos amigos, nossos queridos irmãos aí dos outros ministérios, né? Aquilo que nós temos falado, né, pastora? É, aqui nós falamos de Jesus, né? Se você tá aí, não tá congregando, procura um lugarzinho, né?
2: Com
1: Um povo
2: certeza. É o que eu
1: abençoado,
2: acabei
1: né?
2: de passar aqui,
1: É, então, eu
2: pastor.
1: tava ouvindo aí, a senhora dando os recadinhos, né? Não fique sem congregar, né? Procura um lugar. Jesus tá voltando aí, vai buscar a sua igreja. Irmão, eu sempre falo, né? Faz 39 anos, né? Que nós estamos servindo a Jesus. A pastora um pouquinho mais, porque a pastora é um pouquinho mais velha, né? A pastora é um pouquinho mais velha, né?
2: Ah, eu tenho que
1: Mas
2: aguentar
1: de
2: isso, meu
1: ministério, viu,
2: Deus.
1: pastora? De ministério, né?
2: Me dá paciência,
1: É,
2: Senhor.
1: ela é um pouquinho mais velha de ministério, tá, meus
2: Ah,
1: irmãos? Mas é assim, né, irmão? Tanto tempo servindo, né?
2: Jesus.
1: Não é momento de parar, né, pastora?
2: Com
1: Muitas pessoas
2: certeza.
1: desistindo, muita pessoa parando no meio do caminho, né?
2: Eu vejo muitas pessoas falando assim: "Ai, mas eu tô sem carro para ir em tal igreja que eu gosto de, né, tem condições." Mas eu acho que quem quer servir ao Senhor, né, Deus prepara. Tem muitas igrejas boas, pregadores que estão pregando a verdade, pastores, né, que pregam a verdade. Lógico que tem muita coisa também que não é de Deus, né? Eu sempre falo que não é todo lugar que a Bíblia é aberta
1: Deus
2: que
1: está
2: tem
1: agindo, né,
2: Deus está
1: pastora?
2: lá, né? Que Deus está lá. Mas tem muito, né, lugar. O importante é congregar. Jesus nos ensinou a congregar. A gente precisa estar com os irmãos, né? E é muito importante. Se você não pode ir num lugar que você gosta, que é muito longe, vai em um próximo da sua casa que pregue a palavra verdadeira, né? Que não tem heresia, que realmente fala a verdade, né? Mas se junte ao povo de Deus, porque Deus vai vir buscar um povo e a gente precisa estar unido em nome de Jesus.
1: Pastora, glória a Deus, que alegria, né? Como é bom mesmo saber que tem bastante amigos nossos nos acompanhando aqui. Oi, eu vou mandar uma foto pro senhor aí. É, e nós vamos colocar essa foto no ar, para você que tá no Facebook,
2: Ai,
1: para você que tá
2: Jesus.
1: no YouTube, Will.
2: Eu
1: Vê
2: fico
1: se
2: até
1: como.
2: assustada com esse pastor.
1: É isso,
2: Ai, meu
1: 4001. Vou
2: Deus.
1: mandei pro senhor aí, vê se chegou
2: Que
1: aí.
2: foto
1: Não,
2: é essa?
1: não, depois, você que tá pelo Facebook, você que tá pelo YouTube, vocês vão ver a afronta, né? A afronta que tem com os pastores, viu, pastora? Você vê como as pessoas confrontam nós, né? Eles confrontam nós. Chegou aí alguma coisa pra você? O que você acha? É confronto ou não é? É, né? É pra tirar a paz, Will. É, não, é ô treva, é pra tirar a paz, né? É, mas tá aí, mandaram um recadinho pra nós aqui, ó. Pastor tá com fome, kkk. É, ó, depois que eu terminar aqui, Will, o senhor coloca, dá tempo quando eu terminar aqui, o senhor colocar pra minha foto? Irmão, você que tá conosco pelo radinho aí, você não vai ver, mas vai sentir o cheiro,
2: Ai, eu tô
1: tá?
2: morrendo de fome, meu estômago tá até
1: Você vai
2: doendo.
1: sentir o cheiro. Mas olha só, olha o que escreveu aqui, pastor. Pastor, tá com fome? KKKKK. Isso aí é pra você que tá no radinho nos
2: Eu não
1: ouvindo, tá?
2: acredito que fizeram isso pra mim.
1: Aniversário, não vou falar de quem, senão você já vai descobrir. Aniversário cedo. A galera aqui tá com fome e ouvindo a programação. Will, solta a foto aí, Will. Não, não, não. Pode, Will, pode. Ah, aí, irmão.
2: Meu
1: Olha só, irmão.
2: Deus!
1: Olha que tá em cima da
2: Ai,
1: tábua,
2: Jesus,
1: irmão.
2: que prova!
1: Olha que tá em cima da tábua aí,
2: Mas eu vou
1: né?
2: vencer em nome de
1: Nós vamos
2: Jesus.
1: vencer, irmão. Nós vamos vencer até uma hora da
2: Ai,
1: tarde, Will. Nós
2: Jesus.
1: vamos chegar bem em casa, né? Irmão, você que tá pelo rádio, mandaram uma foto pra nós aqui, ó, de uma picanha
2: Meu
1: em cima do, olha, uma
2: Deus.
1: picanha em cima de uma tábua, o óleo puro e
2: Nossa, tô babando.
1: só gordurinha. Esse é o... Pode isso, produção. Esse é o nosso irmão malvadão. Esse é o malvadão. Irmão Crovis, pastora Regiane.
2: Não acredito.
1: Olha o que o irmão Crovis está fazendo conosco.
2: Ele tem uma carinha de bonzinho.
1: Crovis do céu. Olha, Crovis, você é malvadão. Ô, Lu, eu não sabia que o irmão Crovis era malvadão desse jeito, não.
2: Meu
1: viu?
2: Deus.
1: Jesus amado.
2: Nossa, aumentou a fome.
1: Ah, Crovis do céu. Jesus, Jeová vai te pegar. Ô, oh, produção, não pode isso não, produção. Isso não pode não. Ô, Will, verifica pra mim lá no 2 do WhatsApp lá. Não abriu pra mim aqui. Vê se consegue mandar pra nós aqui. Se o senhor consegue mandar pra nós. Chegou um WhatsApp aqui. Eu não tô conseguindo abrir aqui, irmão. Mas mandei lá pra produção lá. É, nós estamos agilizando aqui, ajeitando aqui as coisinhas aqui. É, esse irmão.
2: Você viu, pastor?
1: Crovis do céu. Meu Luciana, Deus. Leva esse homem pra Campinas, faz ele vir de a pé de Campinas,
2: viu? Eu
1: aqui
2: pensando o que eu vou fazer pra comer.
1: Olha só. Olha. Irmão Crovis, Luciana, foi maldade, viu? Crovis, foi maldade mesmo. Mas tá perdoado. Crovis, vocês merecem, nós amamos vocês. Vocês merecem tudo de bom e do melhor, né?
2: Alegria, né?
1: E é uma alegria ver vocês aí confraternizando, né? Com aniversário aí, isso é muito bom, saber que a família, uma família reunida, né? É o aniversário do Léo. Léo, parabéns pra você, né?
2: Léo.
1: Que Deus abençoe muito a sua vida aí, a sua casa, a sua filhinha, né? Muita felicidade, muitos anos. Podia, não sei se o Rogerinho teve essa oportunidade, viu, Rogerinho? Se não, se você não... Rogerinho, se você não foi, o Crovis é malvadão. Ele é malvadão mesmo. Will, consegue pra transferir lá pra nós? Então vamos mandar, vamos ver aqui se eu consigo puxar ele aqui pra cima, pra nós aqui, é o último áudio aqui.
2: É, vamos embora, né, pastor?
1: Vamos embora. Chegou mais um áudio pra nós aí, Will, solta aí pra nós ver.
3: Apareceu, irmãos, aqui é o irmão José da Canja Machado, estou ouvindo o seu programa. Eu sou da Igreja Missionária Paz de Cristo, do pastor Antônio, na Vila Queiroz, no Jardim Hortência. Eu estou ouvindo seu programa desde o começo. Que Deus abençoe vocês grandemente. Eu gostaria de pedir uma oração para vocês orarem por mim. E dizer que seu programa é uma bênção. Que Deus abençoe vocês grandemente. Que Deus abençoe seu ministério. Eu não sei onde fica seu ministério, mas eu gostaria de saber. Um dia eu gostaria de fazer uma visita aí para vocês. Amém. Fica na paz, que Deus abençoe vocês todos aí, em nome de Jesus Cristo.
1: Amém, irmão. Amém. José Dias Santos, aí da Igreja da Igreja Machado, que Deus abençoe muito o senhor, tá?
2: Amém,
1: nosso
2: Jesus.
1: Pastorzão, pastor Antônio, né? Pastorzão, congrega. Sim. Aí com o pastor. Pastor Antônio é bênção na nossa vida também, viu, irmão José? Isso, um dia que você tiver uma oportunidade, né? Nossos cultos são de sábado, né? Se o senhor não tiver um compromisso aí com o seu pastor Antônio, vem nos visitar, sim. Amém. Vai ser um prazer dar um abraço no senhor, cultuar junto com o senhor,
2: com
1: né?
2: Certeza.
1: Sábado às 19 horas, tá? Sábado às 19 horas, nós estamos aí na Rua General Rondon, 472, Vila Pisa, aí pertinho. Amém. Também do senhor, né? E sabemos que o senhor tem culto de quarta-feira com o pastor Antônio, e nós também temos de quarta, né? Mas de sábado parece que tem um culto da mocidade aí do pastor Antônio. Sobrou uma oportunidade, vem. Amém. Pra cá, vamos cultuar, né? Em nome de Jesus. É, pastor, parece um dia aqui, a gente come uma carinha, come uma carinha, é uma carninha, né?
2: Ah,
1: uma carninha, bom demais. Eita. Não, Crovis, nós vamos sim, nós estamos devendo essa visita pro senhor aí, porque nós amamos o senhor também, né?
2: A gente tá brincando, mas ele
1: vive convidando a gente.
2: A gente não tem tempo,
1: o irmão Crovis,
2: né?
1: Tá sempre aí convidando a gente para comer uma bela de uma pizza aí, né? Que fomos lá, com Coca-Cola, convidando a gente aí para comer uma carninha junto. Vai sobrar essa oportunidade, sim, Crovis.
2: Amém.
1: O senhor mora no nosso coração, né? E nós sabemos o carinho que o senhor tem por nós, né? Isso é bom demais, né? Eu e a pastora. Amém. Regiane, sobrando um tempinho, né, pastora Regiane? Nós vamos lá, né?
2: Com certeza.
1: Em nome de... Eu vou embora com essa foto nos meus olhos, Will. Crovis, malvadão.
2: Tá pensando o que você vai fazer depois daqui, viu, pastor?
1: Ô, Crovis, olha aqui.
2: Pastor, vamos embora? 13 horas.
1: Olha, até a pastora tá tocando. Crovis, também depois dessa foto aqui, o senhor matou.
2: Eu não tô muito bem, viu, pastor?
1: Pastor, o irmão Crovis, foi pra acabar. Isso aqui foi pra acabar a programação.
2: Ai,
1: e acabar
2: Jesus.
1: Bem, né? Bem acabada mesmo, então... Quero deixar um beijo no coração de vocês aí, em nome de Jesus. Pastora, mas o irmão José pediu uma oração aqui.
2: Sim.
1: A senhora podia orar para ele, para nós encerrar, né, Will, para nós ir embora? Uma oração abençoando a vida dele?
2: É José Dias?
1: É o irmão José Dias, lá da Granja Machado ali, né, que está nos ouvindo. Diz que essa programação tem sido bênção na vida dele. Então vamos abençoar ele e também todos os nossos ouvintes. E aí nós vamos embora abençoado, amém?
2: Amém. Amém. Vamos falar com Deus. Irmão José, nós vamos estar orando pelo senhor. Eu não sei o que o senhor precisa, mas Deus conhece. Deus amado, Deus querido, apresento José Dias diante de ti, Senhor. Oh, meu Deus, entra com socorro, Pai. Meu Deus, responde a oração do teu servo, aquilo que ele aguarda em ti, aquilo que ele espera. O Senhor conhece todas as coisas. Entra em todas as áreas da sua vida, Pai, nesta causa, Senhor Deus. Toca nele do alto da cabeça, a planta dos pés, se tiver alguma enfermidade, no nome de Jesus, sai, em nome de Jesus. Pai, eu não sei o que ele tem pedido a ti, mas o Senhor é um Deus que pode fazer todas as coisas. Nada para ti é impossível, Senhor. Toca, Pai, vai tocando, meu Deus, alegra o coração do teu servo, Pai. Visita a sua casa, visita a sua família, entra com provisão, meu Deus. Estende as tuas mãos, Pai, é o teu filho, é o teu servo, socorre, Senhor, neste domingo. Que ele possa testemunhar aquilo que o Senhor fez neste dia sobre a vida dele, Pai. Em nome de Jesus eu declaro a bênção e a vitória. Eu também estendo a oração para todos os ouvintes, Pai. Aqueles que estão no radinho, aqueles que estão no YouTube, no Facebook, toca agora. Oh, meu Deus, toca, Senhor. Toca, meu Deus, aqueles que ouviram a palavra, Senhor Deus, e que apresentaram diante de ti a sua oração. Ah, o Senhor, ó Deus, conhece, Senhor Deus, a cada um. O Senhor tem visto as lágrimas, o Senhor tem ouvido a oração. Atende a oração, Pai, deste homem, desta mulher. Atende os teus filhos, ó Pai. Entra com provisão nesta casa, meu Deus. Oh, meu Deus, traz calmaria, tira a enfermidade, Pai, do corpo, do físico dos teus filhos, Senhor. Cura, Senhor, em nome de Jesus. Traz calmaria, Pai, tira a gritaria desta casa, tira a confusão, meu Deus. Traz um tempo de paz, um tempo de alegria, meu Deus. Ouve a oração, Pai. Assim como o Senhor ouviu a oração do rei Ezequias, ouve a oração desta mulher que chora, que pede por socorro, meu Deus. Atende, Senhor Deus. E nós já te agradecemos, porque nós temos a certeza de que o Senhor nos ouve. A certeza, Pai, que o seu braço não está encurtado, mas está estendido para nos ajudar. Nós te agradecemos por este domingo, pela semana que o Senhor vai estar cuidando, Senhor. Vai estar com suas mãos sobre nossas vidas. Eu te agradeço por tudo, Senhor, em nome de Jesus, amém e amém.
1: Amém, glória a Deus, está aí nosso querido irmão José Dias, fica com essa palavra abençoada, e você também, nossos ouvintes, né, da Melhor FM 82,9, que Deus alcance com as mãos poderosas a sua vida, em nome de Jesus. Pastora Regiane, acabou de chegar aqui um oi, disse que está nos ouvindo lá de Brasília.
2: Amém.
1: Olha só, Will, lá de Brasília estão nos ouvindo, né? Glória, pessoal lá de Brasília. O Cacique, olha o nome, Cacique Araju Sepeti Guarani.
2: Nossa,
1: olha aqui.
2: Grande abraço.
1: Olha lá, irmão, olha onde nós
2: Deus
1: estamos chegando, né?
2: Gente.
1: Que Deus abençoe o Cacique lá, ó. Cacique Araju Sepeti Guarani. Tá mandando um abraço para toda a nossa audiência aqui do estado de São Paulo, né? Um grande abraço, Cacique. Obrigado pela mensagem que o senhor mandou para nós aqui, né? Que Deus proteja todos vocês aí da cidade de Brasília. Will, vamos embora?
4: Vamos embora.
1: Em nome de Jesus, bora, bora?
4: Amém.
1: Partindo para Santa Gertrudes? Bora. Lá na casa do Clóvis?
4: Fazer
1: aquele girão? Fazer um turnão, caindo para Santa Gertrudes, um grande abraço.
2: Não chamou você não, pastor.
1: Não chamou?
2: Não.
4: Achei
1: que era um convite especial,
2: não,
1: pastora.
2: É convite, não.
1: Achei que era um convite especial.
2: Não.
1: Brincadeira à parte, vou fazer aquele misturão em casa agora, aquele misturão, arroz
2: não
1: e feijão.
2: Não.
1: Então vamos.
2: Fome.
1: Will, vamos embora. Will, obrigado, tá? Obrigado mesmo. Que Deus abençoe muito a sua vida, a sua casa, seu filhão lá, seu paizinho. Amém. Em nome de Jesus. Um abraço para todos os nossos ouvintes, internautas da rádio. Fique com Deus e tenha uma ótima tarde. Em nome de Jesus, tchau, porque tchau. Jesus é lindão. Lindão. Tchau, tchau.

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4: Bom dia!

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